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Bem-vindos à emissão desta quinta-feira, 16 de julho de 2026. Nós até muito perto das 12 aqui na Mercubense FM. Vamos levar até si música, sugestões e informação. Esperamos proporcionar-lhe uma ótima manhã juntos. Ora, nesta primeira hora também, para lhe darmos a conhecer o nosso

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0: Começamos, como sempre, com a atualidade informativa nesta manhã de quinta-feira. Ora, hoje, então, na manchete do Correio da Manhã, caos nos exames, Montenegro culpa professores por perturbação. Ainda detido na Sertão, o homem mata idoso para pagar jogo online. Bebé de 3 meses abanado até à morte por companheiro da avó. Tinha de declarar sociedade. Luís Neves escondeu a empresa familiar. O ministro é casado em comunhão de adquiridos. Enquanto foi diretor da Polícia Judiciária, não declarou à entidade para a transparência, afirma da mulher. Ora, também, travessia do Tejo, terceira ponte de um túnel nas ligações de Lisboa ao Sul. Nas estatísticas, pobreza atinge 8,6% das pessoas que trabalham. E em Faro, 80 mil litros de cerveja para a festa Motar. Na capa do Jornal de Notícias, hoje nas bancas, pode ler: Braga é a região onde o salário médio mais subiu, mas o fosso para Lisboa é de 500 euros. Remuneração bruta passou de 896 para 1403 numa década, com a capital a chegar aos 1936. Nas duas áreas metropolitanas do país, concentram-se quase 40% das empresas. Ministra ameaça fixar preços dos combustíveis. Regulador tem 20 dias para averiguar se há distorções e tomar mercados mais transparentes. Ora, exames, resistência de professores perturbou o processo, é o que diz o primeiro-ministro Luís Montenegro. Também Boa Vista encerra todas as atividades depois de falhar pagamentos. Em Paredes, fogo arrasa armazéns e põe 100 empregos em risco. No Padre Américo, em Penafiel, recorda o homem que acolheu os pobres. Em Serpa, detido por causar a morte de um bebé com abanões. E assim concluímos esta primeira parte. Vamos escutar o Zé Bafinho Batagol com o tema Driving. E logo a seguir, a este tema que

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De regresso, como ao prometido, nesta manhã de quinta-feira, 16 de julho, e na capa do jornal O Público, como vai a nação? Ora, é uma sondagem com a maioria.

0: que diz que Portugal está pior, mas 79% querem o governo a cumprir mandato até ao fim. Ora, há uma pressão de Montenegro que chega a debate do Estado da Nação, com problemas na educação, no emprego, travão no mercado de trabalho, condiciona o orçamento de Estado, o raio-x, sete gráficos que explicam como está o país. Ainda na capa do Jornal O Público, destaque para o Mundial, alma e sete vidas de Messi levam a Argentina à final. Ensino superior, incerteza na plataforma pode adiar novas bolsas de estudo. Caso Luís Neves, empreiteiro de Barcelos, foi contratado 17 vezes pela polícia judiciária. E não se estavam bem. Imagina-se sim. Ora, na cultura, a entrada gratuita nos museus provoca perda de 7 milhões. No Médio Oriente, Estados Unidos da América e Irão querem vencer uma guerra pelo cansaço. Água em Almada. Problema está nas freguesias mais ricas, diz Inês de Medeiros. E para fecharmos com a capa do Diário de Notícias, hoje o destaque na sua manchete fica para a alfândega. Apreende 750 remédios contrafeitos por dia. O Estado da Nação, Montenegro, desgastado com novos e velhos problemas. Um balanço em quatro áreas-chave da governação. Ora, há gráfico sobre a governação. Ainda trabalho, patrões acusam o governo de incumprimento no acordo salarial e o pacote laboral só com nova visão. Exames nacionais, declarações de Montenegro sobre exames foram um murro no estômago, lamentam os diretores. Na guerra, Irão garante não ter planos para retomar negociações com os Estados Unidos da América. Discussão, Partido Socialista alerta para estigmatização de ciganos. E a embaixadora da Irlanda, Alma Ní Shoglit, diz que o alargamento da União Europeia é a melhor ferramenta para a segurança e a prosperidade no nosso continente. São estas as novas em destaque nos mídia para esta quinta-feira. Nós prometemos à hora certa também atualizarmos toda a informação de caráter regional.
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0: Ora, são minhas convidadas Açúcar Moreno, Solo se vivo na vez. 9 horas, 23 minutos. Uma ótima quinta-feira.

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0: 9h41, no nosso palco de recordações de hoje, ATC, Aaron Duol. Este trabalho é do ano 2000. 9h41.

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0: As notícias das 10, edição da Maria José Ferreira. Bom dia.
1: Bom dia, Marcos Canaveses. Estão já a decorrer as festas da cidade. O programa arrancou ontem, vai até ao próximo domingo e compreende diversas ações, desde espetáculos musicais, gastronomia, artesanato e um parque de diversões. A Presidente da Câmara, Cristina Vieira, assume que é grande a expectativa em torno daquelas que são consideradas as maiores festas do concelho.
2: A expectativa é casa cheia, ultrapassarmos aquilo que foram as expectativas já do ano anterior, e tenho a certeza com o cartaz que temos e com aquilo que foram também as expectativas que criamos e temos vindo a criar na população, estas festas vão ser umas grandiosas festas da cidade do Marco. Temos um cartaz que, como sempre, também contempla a animação no jardim com as bandas e os artistas da terra. Temos dado esse palco aos artistas da terra, achamos que devem ser eles também a dar início a estas festividades. Depois, no palco do jardim, temos então aqui o palco principal, o palco 4630. Temos durante a semana grandiosos nomes da música nacional. Vamos ter cá o Tiago Bentancourt, o Rui Veloso, os Delfins. Vamos ter um cartaz, que eu acho que é um cartaz que também tenta preencher as expectativas e os gostos musicais da população, desde os mais novos até aos mais velhos. E temos depois o nosso parque de diversões na feira, um parque que foi também e já está em funcionamento, aliás, temos estado a funcionar antes das festas para permitir que as crianças e as famílias possam também desfrutar desse parque de diversões. No fundo, juntamos aqui, para quem visita o Marco e para quem é Marco Canaveses, um local onde podemos fazer também uma boa refeição com a Feira dos Bons Petiscos, aliando sempre os nossos vinhos verdes e aliando aqui também o nosso artesanato.
1: Cristina Vieira, Presidente da Câmara do Marco de Canaveses, um programa das festas da cidade que arrancou ontem e vai até ao próximo domingo. A Feira Medieval de Passos de Ferreira está de regresso ao Parque Urbano entre os dias de hoje e domingo para a 9ª edição. Durante 4 dias o espaço transforma-se num cenário inspirado na Idade Média, com mercados de artesanato, jogos medievais, danças cantigas, recriações históricas e animação permanente. Organizada pelo município de Passos de Ferreira, em parceria com a Associação Empresarial Local, a iniciativa afirma-se como referência cultural e turística na região. Há mais informação na edição das 11. Bom dia.
0: Muito bom dia. Até daqui a aproximadamente uma hora para mais informação.
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Bem-vindos ao Mamarco. O tema desta semana, Festas do Marco 2026. Vamos falar com os parceiros do município do Marco de Canaveses que também se associam a estas Festas do Marco 2026. Os meus convidados, Maria Amélia Ferreira, provedora da Santa Casa da Misericórdia do Marco de Canaveses, Lília Pinto, responsável pelo projeto Musicalidade, Carlos Correia, presidente da Artamga, e Paulo Silva, presidente da Banda de Música de Vila Boa de Quires. Nesta edição do programa O Meu Marco, vamos voltar a falar das Festas do Marco. Já tivemos esta quarta-feira a abertura oficial das festividades, que ficou marcada pelo concerto de Buba Espinho, com os convidados à toa. Mas até domingo, dia 19 de julho, vamos ainda ter muita música, animação, gastronomia, vinhos verdes, artesanato e divertimentos para todas as idades. Destacam-se os concertos do palco principal, com os Delfins esta quinta-feira, Tiago Bentencourt na sexta, The Gift e Missy Miles no sábado e Rui Veloso a fechar no domingo. Estes concertos estão agendados para as 22h30 no palco junto ao Parque da Liberdade, sendo que na noite de sábado para domingo o segundo concerto está agendado para as 00h30. No palco do Jardim tivemos ontem a banda Mega Star, mas hoje vamos ter a banda Textura, já na sexta o Ritmo de Ouro, no sábado o Martim e no domingo a banda de música de Vila Boa de Quires, com todos os concertos no Jardim agendados para as 21h30. Para além destes concertos, teremos ainda a festa dos bons petiscos e

0: Misericórdia do Marco de Canaveses, a Artâmega e a Banda de Música de Vila Boa de Quires. E para todos falar destes momentos musicais que fazem parte do programa das Festas do Marco, temos hoje connosco três parceiros, Santa Casa da Misericórdia, a Artâmega e a Banda de Música de Vila Boa de Quires. Quero agradecer a disponibilidade de todos. Eu começava por saudá-los com um bom dia e a primeira pergunta vai para a Maria Amélia Ferreira, relativamente à Santa Casa da Misericórdia do Marco Canaveses, que volta a integrar o programa das Festas do Marco através do concerto do projeto Musicalidade, que vai decorrer já esta noite, a partir das 21 horas, mais concretamente no Museu Carmen Miranda. Maria Amélia Ferreira, o que é que representa para a Santa Casa participar neste evento tão importante como são as Festas do Marco? Bom dia.
1: Bom, muito bom dia a todos, a si e aqui aos nossos parceiros desta entrevista e aquilo que significa de facto o reconhecimento de uma estratégia de intervenção social e comunitária que já decorre há quase 12 anos e que já não é a primeira vez que integra as Festas do Marco. Nós já nos damos pela primeira vez e este reconhecimento contínuo eu acho que é muito relevante, porque de outra maneira não nos convidavam segunda vez. Se nos convidam segunda vez para um concerto que até tenha alguma relevância maior do que o outro que tínhamos, acho que é muito relevante. E aí tenho que agradecer à Câmara Municipal, organizador principal destas Festas do Marco, por nos ter convidado. E eu acho que nos convidou pelo reconhecimento do trabalho que tem sido feito e que tem sido desenvolvido ao longo destes anos. Um dos objetivos principais é aproximar a instituição à comunidade, porque este projeto é um projeto da comunidade. Portanto, nós quando falamos nisto e que desenvolvemos o projeto foi realmente torná-lo apropriado, digamos que se fosse apropriado, que houvesse uma apropriação deste projeto pela comunidade. E penso que foi sendo conseguido ao longo destes anos. E fundamentalmente também mostrar com a atuação dos nossos mais velhos que se pode envelhecer de modo saudável, de modo, digamos, com saúde e de modo muito inclusivo naquilo que se não, modo muito inclusivo naquilo que se não corrermos pelo caminho nos vai acontecer que é envelhecer.
0: Maria Amélia Ferreira, começou a mandar um abraço para o professor Gonçalo, que tem sido de facto um jovem adorado por todos os mais idosos, as mais variadas PSS, como esta musicalidade. E depois lhe perguntar também, para quem não conhece, para quem não está um bocadinho sobre este projeto, nos um bocadinho do que é esta musicalidade, este projeto.
1: Bom, eu também partilho consigo esse cumprimento ao Gonçalo, que está connosco há 5 anos e que se tornou muito autor desta iniciativa. Ele vai continuar. Não acredito que pessoas se desliguem desta maneira. Isto foi muito importante ao longo dos anos ter criado esta, digamos, esta interação, não só entre nós, mas também com os mais velhos. E isto viu-se tem com algumas ofertas dos mais velhos, que ao mesmo tempo que lhe entregavam algumas pequenas ofertas, choravam. E acho que isto é... Não é só efeito da idade, é efeito de um reconhecimento do trabalho que foi feito. Este projeto foi criado em 2021 pela Santa da Misericórdia, juntamente com a responsabilidade aqui da Lilinto, que eu acho que pode dizer exatamente aquilo que nós fomos fazendo e que neste momento não limita só à música. Também temos, induzimos a dança. Portanto, vocês vejam, temos pessoas mais velhas a cantar, a dançar. Isto não sei onde é que vai parar, mas...
0: Por isso já temos dinas naturalmente também.
1: Temos,
0: e bailarinos.
2: Bom dia a todos. Então, dando aqui continuidade àquilo que a professora Amélia está a dizer. O Musicalidade surge em 2021, é um projeto da Misericórdia do Marco de Canaveses, mas arranca com um financiamento da Fundação Belo de Azevedo, que nos desafiou a criar um projeto que focasse o envelhecimento ativo, a participação social, através da, então, utilizar como ferramenta a promotora de saúde mental e saúde física. Como a professora estava a dizer, recentemente incluímos a dança e juntar aqui também duas que são fundamentais a estas intervenções, que é a psicologia e a reabilitação psicomotora. Tivemos também musicoterapia. Durante 3 anos este projeto contou também com musicoterapia, que entanto tem sido difícil continuar a captar recursos humanos nesta área, pronto, e tivemos que optar, e acho que o temos querido fazer muito bem. Como é que ele se desenvolve? Todas as semanas temos intervenções individuais e grupais através da música, da dança, da psicologia e da reabilitação psicotora, sempre focadas realmente no isolamento e à solidão. E desta forma, um projeto que pretende dar voz e dar protagonismo às pessoas mais velhas. É um projeto fundamentalmente para elas. As pessoas têm um preenchimento e acima do veem algum significado na vida, principalmente através das atuações, que acontece logo, é

0: preparar-se para mostrar que ainda são capazes. E por isso é que nós dizemos que é um projeto que dá voz às pessoas mais velhas.
1: Autoestima, o bem-estar, a inclusão, a toda parte desse projeto.
0: Sim, é promotor exatamente igual social.
2: É que isto que estamos a dizer não é conversa, porque isto aqui vai ser demonstrado que, de facto, há uma intervenção e há uma modificação dos circuitos cerebrais destas pessoas que fazem com que eles não envelheçam tão mal.

0: preparação para esta que vai ser mais um espetáculo que os utentes têm, vão viver, e que expectativas é que esses mesmos utentes, até estamos a falar dos mais idosos dessas bibliotecas da sabedoria, como é que eles têm vivido esta experiência? Antes vão criando alguma ansiedade, porque eles querem muito participar nisto, não é?
1: Querem. Isto aqui é um momento muito especial, não só para eles, mas também para as próprias famílias e para eles se evidenciarem, digamos, ainda das suas capacidades com os seus familiares, com os seus amigos, e portanto esse é um aspecto, digamos, muito relevante e que faz com que estejam permanentes e que apareçam nos ensaios, e as instituições dão essa, digamos, dão essa, esse apoio. Apoio, que apareçam para o concerto bem vestidos, com as vestimentas que nós vamos arranjando, e se não têm, a coisa não corre bem. Portanto, esse aspecto do cuidar e do cuidado também é qualquer coisa muito relevante. Evidentemente que depois dos concertos também temos que ter um lanche. Isto aqui faz, isto é tudo cultura. Isto aqui no fundo é tudo cultura. E que tem havido uma escolha muito cuidada do repertório, ligar muito também à estrutura cultural e à história de cada um, e à história também do Marco Canaveses, que é a história deles, que é a história deles.
0: Mas o seu repertório acaba por envolver todo o nosso país, o Algarve
1: até ao Minho.
0: As cantigas estão lá todas
1: e
0: presentes.
1: Cantigas da infância deles, muitas delas, em que eles se revêem nessas cantigas.
2: Sim, eles agora ajudam também na escolha do repertório.
1: É evidente que estão todos nervosos antes da atuação, há sempre o nervosismo, mas de qualquer das maneiras há um ambiente muito festivo, que eu acho que isso também é tremendamente importante para quem está na idade deles e para quem está, digamos, nessa circunstância. E isto tudo é que faz o projeto.
0: Doutora Maria Abel, acredita mesmo que são projetos como estes que fazem com que uma comunidade seja mais inclusiva e muito mais participativa?
1: Não tenho dúvida. E não é fácil, e não me venham dizer que se consegue de outra maneira. Só se consegue, de facto, com esta, digamos, com esta dinâmica de inclusão das pessoas e que elas sintam parte, E isso acontece com esta musicalidade, e que também se refere muito neste momento, conforme a doutora Lília disse, tendo já 11 instituições ligadas, portanto, é toda esta atividade que, de outra maneira, muitas das instituições não teriam possibilidade de propiciar aos idosos, que possam todos eles atuar nisso.
0: Para além deste momento artístico, que mensagem gostaria de deixar também aqui nos microfones da Marcoense para quem nos acompanha relativamente a este projeto de musicalidade?
1: Bom, aquilo que eu acho que se tem que dizer é que nunca é tarde para estar envolvido e para estar a viver estas emoções e estes novos desafios que são postos a estas populações. Referenciar também que todos eles têm talento, porque às vezes com o envelhecimento as pessoas vão para velhas, são descartáveis, não são. Têm talento, pode ser perfeitamente apresentado, o envelhecimento pode ser ativo, pode ser feliz. A cultura e a música são dois aspectos muito relevantes e que também juntam gerações. Nós já tivemos no Emergente espetáculos de musicalidade também com as crianças.
2: Parceria
1: com a Artâmega. E estas parcerias são muito relevantes. Nós temos tido a parceria com a Artâmega, já estou aqui a desafiar aqui a Vila Boa de Quires, já estou aqui a desafiar Vila Boa de Quires para connosco também poder fazer este tipo de intervenção, e de facto isto aqui, o que é uma celebração da vida, e a celebração da vida nas fases finais da vida é muitíssimo importante, e é isso que nós propiciamos aos nossos mais velhos.
0: Os seus parceiros com o município do Marco de Canaveses, esta colaboração é de veras importante para se concretizar um projeto destes.
1: Ninguém faz nada sozinho e as instituições têm que estar, digamos, esta reunião é importante também ser reconhecida pela Câmara, pela autarquia, e tem sido valorizada, e esse aspecto é importante. Também as próprias, é preciso reconhecer também o papel das IPSS, que também é muito relevante, e temos que fundamentalmente agradecer a confiança que têm tido e a colaboração que têm tido com a Santa Casa, porque de outra maneira não era possível. Nós, quantos idosos já temos ao longo destes anos? Mais de 500?
2: Sim, nós com o projeto neste momento intervimos junto de quase 350 idosos. Já intervimos em mais, porque já estamos a falar desde 2021, mas atualmente temos cerca de 350 idosos nas diversas instituições.
0: E eu tive a oportunidade de passar por todos estes centros da IPSS,

0: Gravei com vários, o projeto vai avançar muito brevemente. Também o testemunho de cada um, como é que nasceu a música em si, onde participaram, nos coros de igreja, desde os ranchos folclóricos, e depois vamos promover cada música que eles próprios já gravaram em si. E para dizer isto, também então, porque eles todas as semanas estão muito ansiosos por esta atividade.
1: Sim.
0: São muitas as que se desenvolvem nessas IPSS, mas a música é uma das suas preferências. Porque, como costuma dizer-se no ditado, que quem canta só mal espanta, e é uma forma de eles, de alguma forma, também se sentirem mais ativos e participativos nestas cantorias que participam na musicalidade.
1: E que estão a fazer alguma coisa de útil ainda, porque as pessoas, é aquilo que eu disse há pouco, começando a sentir-se descartáveis, começam a ficar deprimidas, a depressão no envelhecimento é terrível, a solidão é terrível, morre-se de solidão. Isto aqui faz com que as pessoas convivam, que haja uma vida comunitária.
0: E a doutora
1: Lídia
0: Pinto, se calhar, será a pessoa para nos dizer também, até pela sua especialidade, que o facto de estes idosos terem que decorar, inclusivamente também, as letras, obriga-os na memorização, a estarem mais ativos mesmo mentalmente.
2: Sim,
0: né?
2: Nós é um projeto, nós avaliamos o projeto na totalidade, não só pela música, explicar isso, mas sim, a música é aqui o fio maior, digamos, de todo este projeto. Mas realmente nós, quando avaliamos, percebemos resultados e impactos ao longo do projeto, e maioritariamente são todos positivos e significativos. Nós temos melhoria do estado cognitivo, ou seja, as pessoas melhoram o seu estado cognitivo, como eu estava a dizer. Há uma diminuição da ansiedade, da depressão, há uma melhoria da percepção da qualidade de vida, e aqui falamos em vários domínios, não é na qualidade de vida geral, mas sim ao nível da saúde, ao nível das relações familiares, ao nível das relações sociais, e como nós dissemos logo no início também, há uma diminuição do sentimento de solidão e do isolamento social. Mas aqui, em relação à pergunta, focar especificamente que ao nível cognitivo há realmente a ativação aqui de muitos canais, e como a professora estava a dizer, nós vamos testar isto através das ressonâncias, mas que melhoram e temos resultados disto, sim, temos pessoas que melhoram muito significativamente este estado.
0: Doutora Maria Amélia Ferreira, eu, para terminar, gostaria de deixar certamente um convite aos marcoenses e a toda
1: claro,
0: a região.
1: Um convite para hoje, às 21h, estarem presentes no Museu Carmen Miranda, porque vai ser um momento de partilha, um momento de emoção, um momento também para devolver o reconhecimento a estes mais velhos que se vão apresentar na comunidade, e de facto a presença do público vai ser um reconhecimento maior aos nossos mais velhos neste concerto que tem sido desenvolvido ao longo do ano.
0: E parabéns para a Santa Casa da Misericórdia por este projeto, por toda esta atividade e por tornar os nossos mais idosos mais felizes, que é o mais importante.
1: E agradecer a colaboração também das outras instituições aqui muito em especial, porque está aqui a apresentar TAMGA, que nos tem ajudado muito, e isto é um projeto que não pode viver sozinho, e tem sido sempre a nossa postura, esta postura de colaboração, e é nisso que nós vamos continuar a investir para ter estes resultados, como é evidente.
0: E porque falou na Artâmega, é mesmo com Carlos Correia, com quem vamos conversar já a seguir, porque também é um parceiro destas festas do Marco 2026. A Artâmega, que volta também a marcar presença nas festas do Marco, com o seu 7º estágio de orquestra sinfónica, o que representa para a Associação integrar mais uma vez o programa destas festas de 2026. Bom dia.
3: Muito bom dia, e obrigado também pelo convite. Dizer antes de mais que a Artâmega é parceira da Santa Casa, e sempre será, sempre que for solicitado, porque é essa a nossa missão, é estar ao serviço da comunidade. Relativamente à pergunta que fez, a associação, mais de falar da associação, estamos aqui a falar da escola que faz parte da associação, portanto, da Artâmega, que faz parte da Associação Academia das Artes Marco Canaveses, que é uma escola, para quem ainda desconhece a nossa realidade, que integra a rede do ensino particular e cooperativo português, e portanto também julgamos que, à semelhança também já disse aqui a doutora Amélia, que a presença da Artâmega nas festas da cidade certamente será o reconhecimento do trabalho que é feito pela Artâmega, neste caso em prol da educação e da cultura no concelho e também na região. Até, aliás, atrevo-me a dizer, se calhar, em forma de desafio, que se calhar as festas da cidade sem Artâmega não eram as mesmas. E digo isto porquê? Porque estamos a falar de uma escola com mais de 400 alunos e, portanto, depois que envolve à volta destes 400 alunos uma comunidade educativa muito alargada e, portanto, só faz sentido haver festas da cidade com a presença da Artâmega, até pela diferença que imprime em termos culturais no concelho, portanto, pela valorização das artes, seja ela a música, a dança e o teatro.
0: Este concerto assinala o culminar de vários dias de trabalho, que começou já no início da semana. Que análise é que também faz? Qual é o balanço que é possível fazer destes primeiros dias de atividade?
3: Muito bem, os trabalhos ainda estão a decorrer, ainda estão muito ainda estão algo, um bocadinho verdinhos, ainda estamos mais ou menos a meio da semana de trabalho. Portanto, os participantes deram entrada aqui no estágio que está a acontecer na Escola Secundária de Marte de Canaveses, a quem agradecemos a generosidade por nos dispensarem o espaço que estamos a utilizar, que é o pavilhão de ginásio. Portanto, os participantes deram entrada neste estágio, que é o Gestos, que nós demos o nome de Gestos, exatamente por causa disto da relação com a comunidade, Gestos de Cultura para com a comunidade. Este sétimo estágio, esta sétima edição, deram entrada aqui no estágio na segunda-feira de manhã. Portanto, foi um momento de muitos reencontros de colegas que já se conheciam de outras andanças, ou até mesmo aqui de edições anteriores dos Gestos, mas também de muitos novos encontros. Temos muita gente a participar pela primeira vez neste estágio. Depois, na abertura deste evento, tivemos a apresentação da equipa coordenadora dos professores que estão a orientar os ensaios de naipe e encabeçados pelo maestro Abel Pereira, que está a orientar a orquestra ao longo desta semana. Portanto, os primeiros dias foram sobretudo dedicados aos ensaios de naipe, portanto tiveram os violinos de um lado, os violas, os violoncelos, os contrabaixos, depois as flautas, tudo separado, e tiveram já também já os primeiros também ensaios de tutti, portanto da orquestra sobre a batuta do maestro Abel Pereira.
0: O estágio, como o concerto, está a ser orientado pelo maestro Abel Pereira, como disse. É uma referência reconhecida no panorama musical nacional e também internacional. O que é que a sua presença traz também a este projeto e aos jovens participantes pelo facto de termos o maestro neste estágio?
3: Nós aqui esta iniciativa dos Gestos, que teve início em 2018, nós queríamos trazer algo para o Marco de Canaveses que não existe no Marco, mas também não existe na região. E, portanto, nada melhor do que trazer sempre o melhor que há em Portugal. E, portanto, temos feito esforços no sentido de trazer maestros de renome e também que estejam em início de carreira e que estejam já a ser muito procurados, seja em Portugal, mas sobretudo no estrangeiro. Porque, infelizmente, temos muita gente, muitos alunos a frequentar escolas superiores e profissionais em Portugal na era da música, mas depois temos muito poucas orquestras que absorvam esta formação. Portanto, os nossos maestros maiores andam todos pela Europa fora, por aí fora. E, portanto, o Abel Pereira é um exemplo disto mesmo, porque é um maestro que traz afirmação e crescimento ao nosso estágio. É uma figura incontornável do meio sinfónico. Só para dizer que ele, neste momento, é o primeiro trompa solo da National Symphony Orchestra, em Washington, D.C. É também o diretor artístico da Eclipse Chamber Orchestra, na Alexandria, Virgínia, nos Estados Unidos. E também é o mestre principal da Kennedy Center Youth Orchestra, em Washington, D.C. Portanto, é alguém com muita bagagem e que vai trazer uma mais-valia ao nosso estágio. Ele dirige frequentemente nos Estados Unidos, na América do Sul, Europa, Oriente. Portanto, é alguém com uma vasta experiência. Colocá-la ao serviço daqueles que estão aqui a participar connosco neste estágio.
0: E o estágio reúne também jovens músicos de diferentes proveniências. E qual é a importância desta iniciativa para a formação artística e para o desenvolvimento do talento musical também?
3: Nesta sétima edição dos Gestos, temos 105 jovens músicos, que são provenientes de 32 escolas de todo o país e também algumas da Europa. E depois aos quais também se juntam alunos da Artâmega, como é evidente. Permitam-me só que destaque aqui algumas escolas assim, que são mais conhecidas. Portanto, temos alunos dos principais conservatórios públicos nacionais, que é do Porto, Coimbra e Lisboa. Depois também temos dos conservatórios da Gulbenkian, de Aveiro e Braga, para além de muitos outros conservatórios de todo o país, não é? Porque temos alunos das escolas superiores, 10 de Maio, Universidade do Minho, Universidade de Aveiro, da Academia Nacional Superior de Orquestra, da Escola de Artes da Universidade de Évora, da ESARTE de Castelo Branco, da Escola Superior Nacional de Orquestra, da Escola Superior de Lisboa. Depois também temos as escolas profissionais representadas com alunos da Artave, da Artime, da Metropolitana, da Escola Profissional de Espinho, da Jobra. E depois também temos um aluno que vem do Conservatório Regional de Ponta Delgada, Almada, dos Açores, e também temos alunos que vêm depois da Coda Artes de Roterdão, Países Baixos, temos um aluno que veio da Dinamarca, e temos um que também veio do Instituto Magistral Estatal Regina Margarita de Palermo, Sicília, e portanto está connosco este ano. Portanto, ao todo, só para também para perceberem a dinâmica e a dimensão deste projeto, nós começámos em 2018 e para conseguir 42 inscrições foi difícil. Neste momento estamos com, este ano tivemos 300 inscrições e só foram admitidos 100. Portanto, quer dizer que 200 ficaram de fora. Portanto, neste momento, nós estamos a selecionar os melhores músicos que há, a nível de alunos do ensino secundário e superior, que há em Portugal. Portanto, nós temos aqui a nata da música, neste momento, a frequentar o estágio de orquestra. Portanto, é sinal que eles procuram, porque reconhecem neste estágio uma mais-valia para o seu crescimento enquanto músicos.
0: E falando nessa qualidade, porque selecionar 100 em 300, escolhe-se de facto os melhores, dos melhores, do melhor que existe no nosso país e não só, até pelas referências que fez. Que tipo de repertório é que estes músicos vão interpretar?
3: Essa também será uma das razões que traz muita gente a querer frequentar este estágio. Porque nós procuramos sempre um repertório que seja desafiante. E, portanto, é um repertório que normalmente os alunos que frequentam o ensino secundário e o ensino superior de música querem muito poder tocar em orquestra. Então, desta edição vai ter uma primeira abertura de um compositor contemporâneo, que é o John Adams, com a peça assim, mais contemporânea, Short Ride in a Fast Machine, que é de 1986. E depois o prato forte deste concerto será a Quinta Sinfonia de Mahler, portanto, que é uma das obras maiores do panorama sinfónico, do repertório sinfónico, e que está a ser um desafio enorme para os alunos montar esta obra, dada a sua complexidade. Depois, a parte final do concerto vai colocar em palco, para além da orquestra, também o coro geral dos alunos dos cursos básico e secundário de música, o coro de pais e amigos da Artâmega, e também o coro de pais e amigos da Academia de Música de Getalaia, que é de Faf. E eu faço aqui um pequeno parênteses para dizer que também neste sábado, dia 18, durante a manhã, vamos ter o primeiro intercâmbio de coros, para o qual foi convidado este coro de pais e amigos de Getalaia, que depois vai juntar também a nós no concerto de encerramento do concerto de encerramento dos gestos. Portanto, e as obras que eles vão interpretar vai ser o Hino à Juventude, do compositor português Joli Braga Santos, e também, como fazemos sempre, questão de fazer, que é terminar com o hino da Artâmega.
0: Carlos Correia, as festas do Marco tradicionalmente não são diferentes de muitas outras festas aqui da região, com momentos de grande animação, popular. Há aqui uma diferença, precisamente, também. Que significado para si e para a Artâmega participar também com uma proposta cultural desta dimensão sinfónica?
3: É exatamente isso. Nós queremos marcar a diferença. Não é pôr nada contra, mas sim acrescentar. Portanto, é valorizar tudo aquilo que existe, mas dar mais algo diferente a estas festas da cidade. Portanto, um dos principais objetivos deste projeto dos gestos é, olhando para os participantes em si, proporcionar-lhes uma experiência em contexto de orquestra sinfónica, que contribua para o seu crescimento e aperfeiçoamento musical técnico e artístico, e também permita melhorar também a experiência, ou permitir dar-lhes experiências enriquecedoras também aos nossos alunos da Artâmega, porque é importante que tenham esta experiência com alunos que vêm, se calhar, melhor preparados que eles com outra realidade, mas também visa, sobretudo, promover o Concelho de Marco de Canaveses no panorama artístico nacional, não é? Através de um concerto da Orquestra Sinfónica, que, por norma, só é acessível ao público nos grandes centros, Porto, Lisboa, Aveiro, Coimbra. Portanto, normalmente no interior não é acessível ao público de forma gratuita um concerto de orquestra sinfónica.
0: O que por si só quer dizer que os alunos da Artâmega, ao verem e ao assistirem a um concerto sinfónico com a qualidade dos músicos que dele vão participar, é também uma prova de incentivo para os alunos continuarem na Artâmega.
3: É isso mesmo, exatamente. Aliás, nós fazemos sempre questão de dizer que, mais do que formar músicos, porque nós sendo uma escola de música e de teatro e dança, mais formar músicos, formar bailarinos ou formar atores, nós queremos formar público para a arte.
0: E os jovens músicos a participarem também numa edição desta natureza e a atuar perante o público das festas da cidade, certamente que é um momento especial para eles também participarem nas festas.
3: Estava a falar do público que vem depois assistir ao concerto.
0: Que vem assistir ao concerto.
3: Pronto, para ser sincero, não acredito muito que o público que vá aos concertos mais de caráter popular e pop seja o mesmo público que vá depois ao concerto dos gestos.
0: Mas certamente muitos daqueles que até se inscreveram e muitos dos alunos da Artâmega e outros que apreciam a música vão estar, certo?
3: Sim, mas é isso que eu ia dizer. Mas o nosso objetivo é mesmo este, é que nós queremos que os marcoenses e os habitantes aqui da região comecem a perceber que existe aqui algo diferente que pode ser aproveitado e, portanto, que nós queremos, sobretudo, que cada vez mais o público que vai frequentar que vai assistir a este concerto seja cada vez mais alargado em nível social e a nível de número, como é lógico. Se calhar queria aproveitar também para dizer que já falamos aqui um bocadinho disso, que era a importância deste projeto para a divulgação do concelho. Há bocado falámos disso, mas se calhar para ser mais específico, acho que em números é fácil de perceber. Nós temos connosco esta semana 100 participantes e nós fazemos questão de lhes mostrar um bocadinho do nosso concelho. Levámos sempre a visitar o Museu Municipal, a Igreja de César Vieira, já os levámos a Tongóbrica, uma tarde inteira na Praia de Bitetes. Portanto, nós procuramos mostrar-lhes aquilo que melhor temos no nosso concelho.
0: Assim como aos produtos endógenos, não é?
3: Sim,
0: porque são muito apreciados.
3: E a comida que nós lhes damos também. E depois, no dia do concerto, se calhar até no dia antes, vêm muitos dos familiares para assistir ao concerto. Portanto, este número duplica ou triplica. E nós tentamos ensinar a quem nos visita a gostar da marca de Canaveses. E, portanto, acreditamos que mais tarde eles voltem porque gostaram de estar cá. E isso é importante, não é?
0: Exatamente. Então, Carlos Correia, o concerto Artâmega vai decorrer já no próximo sábado, às 17 horas. Quero deixar aqui um convite também aos ouvintes e dizer-lhes o local onde vai acontecer este concerto.
3: Esta é uma das novidades da edição deste ano. Nós temos feito sempre o nosso estágio de segunda a sexta e o nosso concerto tem sido à sexta-feira às 21. O que acaba, pois, um bocadinho por colidir, porque nós não conseguimos ter sempre certeza do término e começava a colidir sempre com outros eventos a acontecer nas festas da cidade. Então, este ano decidimos dar mais um dia de estágio aos alunos, portanto, proporcionar-lhes mais uma noite de divertimento nas nossas festas, que eles também gostam muito de ir às festas da cidade. E vamos fazer o concerto no sábado, às 17 horas, portanto, às 5 horas da tarde. Portanto, é uma altura, é uma hora em que não está a acontecer mais evento nenhum nas festas da cidade. Portanto, toda a gente está livre e disponível para vir assistir a este concerto. A entrada é gratuita e vai acontecer no pavilhão ginásio esportivo da Escola Secundária do Marco, que está muito bem preparado para receber toda a gente. Portanto, nós preparamos o espaço para que toda a gente se sente bem acolhido. Portanto, é um concerto gratuito, de entrada livre, e é importante que toda a gente, os marcoenses e não só, marquem presença para mostrarem que sentem orgulho naquilo que a terra tem, naquilo que a terra dá a quem nos visita. E acho que deve ser um motivo de orgulho para toda a gente ter um concerto desta natureza, da Costa Sinfónica, em Marco de Canaveses, de forma gratuita, aberta ao público. Eu não podia terminar sem agradecer à Câmara Municipal pelo apoio logístico, porque montar uma dinâmica desta envergadura sem apoio logístico por parte da Câmara Municipal teria sido impossível. Portanto, obrigado.
0: Pois, muito bem. Ora, naturalmente os marcoenses são hospitaleiros, a receber bem, por isso não vai ser diferente e vão estar presentes, certamente, no concerto sinfónico, sábado, pelas 17 horas, na Escola Secundária do Marco de Canaveses. O convite está feito, este e outros, para poderem participar, precisamente também, em outras atividades das festas do Marco 2026, porque são muitos os momentos de animação que vão acontecer por toda a cidade. E passávamos então agora também para a banda mais antiga do país, com 300 e tal anos, que recentemente também estreou uma orquestra ligeira de Vila Boa de Quires e que tinha também, há coisa de 10, 12 anos, já dado também abrindo o caminho para que a juventude se associe a esta banda filarmónica com a banda juvenil de Vila Boa de Quires. E connosco temos o presidente desta banda mais antiga do país, Paulo Silva, e começava também por o saudar. Bom dia, bem-vindo à Marcoense. A banda de música de Vila Boa de Quires volta a ter uma presença muito forte nas festas do Marco 2026, com dois concertos, um no Jardim Municipal da entrada da música pelas ruas da cidade e no domingo, voltando um bocadinho àquilo que era a tradição das festas há uns anos a esta parte, antes da procissão, haver um concerto com a banda de música, não é? Bom dia.
4: Bom dia. Bom dia aqui aos meus vizinhos. São meus vizinhos hoje. Agradecer o convite. Claro, as festas do Marco poderiam-se realizar, mas não seriam a mesma coisa. Digo a mesma coisa aqui com o meu vizinho Carlos. Não seriam a mesma coisa se não tivesse a presença da banda de música de Vila Boa de Quires. E para nós também, creio que seria um motivo de tristeza não participar nestes momentos tão importantes da cidade, mas também para os participantes da nossa banda de música. No domingo, nós iremos marcar presença a partir das 9:30 da manhã, vamos animar a rua. É muito divertido, porque parece cedo, às 9 horas da manhã, mas há sempre muita gente que está à espera que a banda passe. Sempre muita gente que aparece. Houve um ano que não fizemos a entrada de manhã e as pessoas vieram ter comigo. Se tivesse bilhetes, cobravam um bilhete, não é? Porque então não fizeram a arruada e não sei o quê. Disse, pá, houve uma pequena alteração no horário, mas no próximo ano já estaremos cá. Por isso, No domingo iremos fazer então essa arruada, iremos visitar também, sempre fazemos, mas iremos mais uma vez visitar o hospital, passamos pelo hospital, fazemos ali um pequenino, o primeiro pequeno concerto será ali à porta do hospital, para animar ali aqueles nossos amigos que estão lá um pouco mais acamados. Temos nesse domingo no hospital, porque temos lá um dos nossos dirigentes que está lá já há bastante tempo no hospital, que iremos fazer-lhe uma homenagem, iremos homenagear lá no hospital o Sr. Armindo Moreira, que está lá já há bastante tempo, que é um diretor, foi um diretor, e tem um filho, um colega meu, que está também na direção. Então o nosso primeiro concerto será ali no hospital, na homenagem do Sr. Armindo Moreira. Depois vamos também tocar no final da missa um bocadinho, e à tarde recuperamos o concerto que faríamos antigamente. Mais uns anos mais atrás sempre fizemos esse concerto, depois um ano ou outro não fizemos e voltaram a reclamar as pessoas, e através da reclamação e dessa cobrança dos marcoenses voltámos a ter esse concerto pela tarde, que é sempre um momento também alto, um momento espetacular para os músicos e para as pessoas que vão estar. Depois, ao final do dia, às 21h30, temos o concerto dos nossos mais jovens, que é da Banda Juvenil. Tem um concerto de 30 a 40 minutos, desde as 21h30 até às 22h e algo. E depois, a partir das 22h, vem o grande concerto da Banda de Música de Vila Boa de Quires até às 0 horas.
0: Paulo Silva, isto para dizer, até pelos horários que aí referiu, que são os primeiros a chegar e os últimos a ir embora.
4: Sim, nós abrimos a porta e fechamos. Somos quase como o carpinteiro. Vamos, abrimos a porta e fechamos a porta. Mas é muito gratificante. São projetos e são festas que não nos cansam, porque convivemos com muitas pessoas, vemos pessoas aqui nas festas da cidade que quase só os vemos uma vez por ano, porque as pessoas reúnem com familiares e amigos para ver a banda, escutar e ver os concertos. É sempre muito interessante e é algo que fazemos com muita alegria, com muito entusiasmo, e não nos cansamos pelo horário, pela carga horária.
0: Como estamos a falar aqui de dois concertos distintos, estamos a falar antes da procissão, antes da banda ir depois fazer também a sua composição a quando da procissão, e depois, mais logo à noite, vamos ter precisamente também outro concerto. Os repertórios certamente vão ser diferentes, certo?
4: Sim, à tarde, normalmente os concertos da tarde sempre têm um pouquinho mais de música clássica, apesar que nós somos uma banda que somos uma banda mais de música ligeira, somos mais aligeirados no repertório, mas na parte da tarde sim terá um pouco mais de música clássica e também um bocadinho de música ligeira. À noite o concerto será completamente diferente, é um pouco mais ligeiro, um pouco mais pop rock.
0: Podemos dizer que o concerto então domingo à noite começará como tem sido habitual, com uma atuação da banda, a Juvenil, como falou. Qual a importância também de incluir este momento no programa das festas da banda mais jovem de Vila Boa de Quires?
4: É importante para a juventude, como dizia mais uma vez aqui o meu vizinho do lado, Carlos, é importante valorizar o trabalho ao longo do ano dos alunos das escolas e também mostrar ao concelho, à cidade, aquilo que é o trabalho que vem a ser desenvolvido no projeto, na nossa escola e na criação da banda juvenil. É uma forma de lhes mostrar a eles, jovens, a importância do palco e que eles se sintam valorizados e que, para que eles vejam também que não é só ensaiar, ensaiar, ensaiar ou estudar, estudar. E chegam estes momentos em que eles são também, sendo jovens ainda, são os artistas da companhia.
0: A banda de música de Vila Boa de Quires tem uma longa história ligada também à cultura, à tradição musical da região. Este papel das bandas filarmónicas, naturalmente, tem aqui um papel importante também, e até porque esta não é a primeira parceria da banda filarmónica de Vila Boa de Quires com o município de Mar Canaves, até porque fazem já há 3 anos a esta parte o festival, inclusive das bandas, no Parque da Liberdade, e que tem sido um crescendo também de ano para ano. Queres falar um bocadinho aqui também desta tradição e desta cultura das bandas filarmónicas?
4: Acabando as bandas filarmónicas em Portugal, seria a maior tragédia cultural do país, porque das escolas, antigamente das escolas de música, foi onde se começaram a dar os primeiros passos da cultura. E hoje seria um terrível suicídio para a cultura, para a juventude, terminar com esta dinâmica. Eu posso lhe dizer que da escola, da nossa escola de música da banda, atualmente tem muitos músicos que são professores, que são músicos profissionais, que são profissionais na GNR ou militares, que são músicos. Quer dizer, a música, como dizia aqui os meus amigos, a música é a linguagem, os gestos que mais portas abrem a nível profissional para a juventude. É pena que realmente muita gente, muito ser humano em Portugal ande distraído, porque a música tem este benefício. Diziam aqui as minhas vizinhas de lado que a música está a rejuvenescer os jovens adultos com quem trabalham. Esta é essa dinâmica daquilo que faz a música na vida do ser humano. Voltando à sua questão e à sua pergunta, falando nestas iniciativas que nós temos criado, não tem sentido nós sermos mais uns. Eu não quero nada disso. Nos projetos que eu estou, e no caso da banda, eu não quero que a banda seja mais um projeto. Não, nós queremos marcar a diferença também. E marcar a diferença é trazer novas dinâmicas e novos projetos para o concelho. Valorizar a cultura, valorizar a música, trazendo algo diferente. E foi este desafio que lancei à Câmara há 4, 5 anos atrás, do Festival de Bandas de Música. É algo espetacular, é a cultura. Parece-me, é mais uma banda. Não, as bandas têm todas dinâmicas diferentes, formas de estar diferentes, mas o final é bonito, porque imagina, nós sempre no final do festival juntamos cerca de 500 músicos, que é brutal, 500 músicos a tocar a Marcha da Cidade de Marco de Canaveses e o hino da cidade. É qualquer coisa de ficar com a pele de galinha, como nós dizemos, o pelo todo arrepiado. Quer dizer, são experiências muitíssimo interessantes. Há 2 anos para cá, quisemos ainda tornar uma dinâmica ainda mais arrojada e trazemos músicas de fora de Portugal para cá, que tem sido um casamento brutal, perfeito. Tem sido uma experiência espetacular. E esta mais recente, este ano, trouxemos uma banda filarmónica de Espanha e trouxemos também de Espanha uma banda de gaitas de foles, onde eu também sou participante, e trouxemos um conceito novo que foi... Eu sou DJ, como disse o Raul, já fiz vários concertos com a nossa banda, e este ano fizemos algo brutal, que foi fazer um concerto num conceito eletrónico com a banda de gaitas, que foi qualquer coisa de espetacular.
0: Isso quer dizer que a maior linguagem do mundo é, sem dúvida, a música.
4: Não é o inglês, é a música. Não é o inglês, é a música mesmo.
0: Em que qualquer cidadão de que país seja, se lhe puser uma partitura à frente, todos sabem ler e todos tocam com o mesmo sentimento e com a mesma emoção.
4: Tocar música não é preciso, claro, se puder aprender música muito melhor, estava a desafiar aqui a minha vizinha de lado para ela aprender, mas veja, nesta banda que eu faço parte, a banda de gaitas, 99% das pessoas que tocam não sabem música, memorizam e tocam. Quer dizer, eu faço concertos com eles, claro, eu fico preocupadíssimo, porque uma coisa é eles estarem a tocar sós, outra coisa é eles tocarem ao ritmo da batida, que aquilo não para. E então eu estava a ver que aqui o maestro da banda, porque eu não sou o diretor da banda, apenas colaboro e faço músicas para ele, para a banda, mas estava a ver que ele ia dar um track, porque ele estava tão nervoso, tão preocupado, que foi o nosso primeiro concerto nesta dinâmica da eletrónica. Então ele estava muito preocupado, porque ele sabe que a mesa não para, a batida não para. Então, se eles estão a tocar sozinhos, podem ir mais lentos ou mais rápido, mas com a batida, aquilo não para. Mas é espetacular, essas pessoas que não sabem música, esta linguagem musical é brutal, leva as pessoas a serem felizes, a saírem do seu estado e ficarem mais eufóricos. É divertido, e fazemos aqui uma fusão, uma comunhão que é espetacular, ver aquilo que as pessoas podem fazer através da música.
0: Mas as bandas filarmónicas também se têm adaptado no decorrer dos tempos, até porque elas hoje fazem fusão com bandas de rock, como Sim. A banda filarmónica de Bilbao de Quires já fez 2 concertos com os Quinto de Bill, como poderá fazer com Paulo Bilac, Sim. com outros tantos, como a Azara Correia, Sim. com qualquer do género musical. Isto para dizer também que tem acompanhado a inovação dos tempos, não é?
4: As bandas de música de Portugal, falo no geral, e depois vou falar um pouquinho da de Bilbao de Quires, têm hoje um papel muito ativo ainda na sociedade e no panorama filarmónico e nas festas, porque há 20 e tantos anos atrás começaram a estudar e a readaptar e a reajustar-se ao novo repertório. Começaram a tocar, deixar um pouco aquele repertório mais antigo, que era o clássico, né? E hoje tocam um repertório um pouco mais atual, porque É importante tocar para a juventude, porque a juventude são os novos executantes da música amanhã. E então as bandas tiveram esse papel. Algumas ainda vão resistindo, mas vemos que aquelas que resistem acabam por fazer concertos quase isolados, quase só, não é? Falando da banda de Vila Boa de Quires, creio que a banda de Vila Boa de Quires é um exemplo, ou melhor, um espelho a seguir, a ver-se, porque somos a banda a nível nacional que mais repertório temos próprio. 90% do repertório que nós tocamos é nosso, é um repertório que eu escolho, que eu faço para a banda, que eu convido alguns compositores, compositores a fazer arranjos, mas são todos temas que são todos selecionados por mim. No caso, o Maestro Atual já fez dois temas para nós, o nosso Nuno Penetro já fez dois temas para nós, de temas que eu selecionei. Somos a banda a nível nacional que mais repertório próprio temos. Nós podemos tocar um dia e uma noite só repertório da nossa banda, porque são coisas que eu gosto de escutar, gosto de ouvir aquilo que as pessoas acham daquilo que nós tocamos, e essa é a linha, é levar. Não é importante que os músicos gostem do que toquem, mas mais importante que eles gostem do que toquem é que as pessoas gostem daquilo que a banda toca. E a nossa preocupação, a nossa dinâmica é essa, é escolher repertório que leva as pessoas a cada vez mais se apaixonarem pela banda e estarem connosco.
0: Paulo Silva, já ouvimos aqui o Carlos Correia da Artâmega dizer que no concerto sinfónico vão estar 100 músicos em palco. Para este concerto do domingo todo, quantos músicos vão estar envolvidos nestes dois concertos e depois na procissão?
4: Na banda principal somos 75 músicos. Não vamos ao 100, mas somos 75 músicos na banda principal. Juntando mais 35 ou 37 da banda juvenil, ultrapassámos o 100, mas são concertos separados, são conceitos separados, são dinâmicas diferentes, mas para dizer também, claro, nossa banda atualmente será das bandas que têm mais executantes a nível nacional do país. Temos atualmente 75 elementos, que são os que vão participar na arruada e nos concertos, e no concerto da noite teremos pelo menos 35 a 37 jovens, que é da banda juvenil.
0: Nem era para comparar essa questão, porque nem sempre o maior número
4: não,
0: quer dizer
4: que faz
0: o melhor.
4: Qualidade.
0: Mas, de qualquer forma, era só para vermos qual era a envolvência também dos músicos que vão participar nestas festas do Marco 2026. Para terminar, que o convite gostava de deixar também aos marcoenses e aos visitantes, que por norma elegem também este fim de semana para visitar o Marco de Canaveses e para ver e ouvir a banda filarmónica de Vila Boa de Quires.
4: Primeiro quero convidar os marcoenses a escutarem o concerto dos nossos séniores, aqui das minhas vizinhas, que é o primeiro concerto, são elas que vão abrir a hostilidade, né, das festas, que venham em massa assistir a este concerto. E depois convidar também no sábado, reforçar no sábado a presença da comunidade e não só, porque hoje há muita informação, a estarem presentes no concerto também que a Artâmega vai realizar, porque são sempre momentos, quem não vai estar vai perder, porque são sempre momentos muito enriquecedores, que acrescenta, todos eles acrescentam, seja o do Sénior, seja da Artâmega, são sempre concertos que vêm enriquecer e não estão de presente é para perder. E depois, claro, puxar um pouco a brasa para o meu lado, porque tenho uma sardinha para assar, convidar todos os marcoenses que vão estar nos concertos aqui dos meus vizinhos a estarem connosco no domingo, no concerto da banda de música, à tarde e à noite, que com eles queremos fazer uma grande festa e uma grande

0: 0:30. No domingo, último dia das festividades, a entrada da banda de música de Vila Boa de Quires pelas ruas da cidade, a partir das 9 horas, seguido de missa solene às 11:30 na Igreja de Santa Maria, o concerto da banda de música de Vila Boa de Quires às 16:30 no Jardim Municipal, às 17:30 a entrada da fanfarra de Passos Gaiolo pelas ruas da cidade e às 18:30 a majestosa procissão em honra de Santa Marinha, desde a Igreja de Santa Maria até à Igreja de Santa Marinha. E, à noite, a encerrar as festas, mais um concerto da banda de Vila Boa de Quires, às 21:30 no Jardim Municipal, o concerto Rui Veloso, às 22:30 no Parque da Liberdade, e mais uma sessão de fogo de artifício agendada para a meia-noite. Ao longo do fim de semana, vai também decorrer o 4º Open Cidade do Marco, do Clube de Ténis do Marco, no Complexo Municipal de Ténis. E durante todos os dias serão ainda durante todos os dias estarão ainda abertas a 7ª Festa dos Bons Petiscos e do Vinho Verde na Rua Edgar Cardoso, a Feira de Artesanato no Jardim Municipal e o Parque de Diversões mais acima no Largo da Feira. E todas as noites continuarão a haver as atuações musicais dos DJs junto aos bares da cidade no palco 4630. Um programa repleto e que até domingo promete atrair milhares de pessoas ao coração da cidade do Marco de Caravês. Venham às festas da cidade, divirtam-se e, acima de tudo, sejam todos muito felizes. O Marco fica por aqui, promete voltar de hoje 8 dias com um novo tema, novos convidados, a contar consigo. Uma boa quinta-feira, uma grande semana.
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E vamos então desafiá-lo hoje, aqui na Marcoense FM, ouvir também precisamente o tema Rosa, uma música dos Bandidos do Cante, que faz parte deste projeto de musicalidades, que hoje também então vão ficar na nossa companhia às 21 horas, ali mesmo em frente ao Museu Carmen Miranda. Por isso, o desafio está lançado, só terá que comparecer, apoiar todos os nossos mais.

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3: 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São 11 horas.

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1: As notícias das 11, edição da Maria José Ferreira. Bom dia.
2: Bom dia. Os claustros do Convento de São Gonçalo voltam a receber entre os dias 24 e 26 de julho mais uma edição do Universo do Vinho Verde Amarante, evento dedicado à promoção do setor vitivinícola e dos produtos endógenos do concelho. Edição 2026 presta homenagem à escritora amarantina Maria Eulália de Macedo e apresenta novidades já ao nível da participação dos expositores. A partir deste ano, o certame passa a ser exclusivo para produtores com atividade económica comprovada em Amarante, seja através da produção de vinho verde, da atividade de enoturismo ou da existência de uma filial instalada no concelho. O evento terá capacidade para 30 expositores de vinho verde e 10 expositores de gastronomia. O agrupamento de escuteiros 448 de Amarante promove no sábado a segunda edição do Real dos Escuteiros. A iniciativa decorre a partir das 19 horas no campo de futebol de Sepelos e tem como objetivo angariar fundos para as atividades do agrupamento. Carolina Teixeira, chefe do agrupamento de escuteiros de Amarante, explica que as verbas angariadas vão ajudar a suportar as atividades dos escuteiros e melhorar o campo escutista inaugurado em abril passado.
3: A ideia é angariar fundos para o agrupamento, para as suas variadas atividades, visto que estamos nos 50 anos, temos um acampamento breve onde vamos juntar toda a gente e até porque inauguramos o nosso campo escutista, que também neste momento é uma fonte, não é de gastos, mas acaba por precisar também um bocadinho de contributo e de apoio de toda a gente. Pronto, a ideia é angariar fundos para isso mesmo.
2: O Arraial dos Escuteiros é aberto a toda a comunidade. Nós estamos de regresso na edição das 12. Bom dia.
1: Muito bom dia. Até daqui aproximadamente uma hora para o alargado das 12.
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1: Bem-vindos a este espaço que é o terceiro e último do É Natural Naturalmente, nesta manhã de quinta-feira. 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Está disponível a partir deste preciso momento o nosso telefone 255-539-098, que tem um custo para a rede fixa nacional e que está disponível para a sua participação, para selecionar a música da preferência e dedicar para os amigos e familiares. Ainda disponível no Facebook da Rádio Marquense FM, a imagem do programa É Natural Naturalmente. E nessa imagem, nos comentários, pode deixar a sua dedicatória curta.
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2: Vamos saudar o primeiro ouvinte. Olá, muito bom dia.
3: Bom dia, Sr. Raul.
2: Tenho o prazer de dialogar-se.
3: José Manuel Florencio de Ouro.
2: Que quer ouvir um tema ao seu gosto.
3: Luís Martins, canta a cuca, canta ao gaio.
2: E que vai dedicar também.
3: Boa, ao Mauro, ao Luís, à Verónica, ao Sr. Tony, ao João Costeiro, ao Sr. Joaquim, ao Sr. Zé. E para todos, o Berré Marcoense.
2: Muito obrigado para si e para os seus. Tudo bom também para a família e os colegas de trabalho. E para compras à maneira?
3: Para compras à maneira, lojas e paisagens Ferreira.
2: Deus, bom dia. Tudo bom, uma
3: bom
2: boa
3: dia,
2: quinta-feira. Vamos ainda saudar-nos no Facebook. O Pedro Matos da Silva. Olá, bom dia, Sr. Raul. Queria mandar um beijinho para as funcionárias do Centro Social de Vila Boa de Quires. Também um abraço ao David Sousa, Adão Oliveira, Daniel Almeida, Zé Manel da Eira, Agostinho Nogueira, Vítor Correia e para vocês da Marquense FM. Muito obrigado, Pedro Matos da Silva. Para si e para a família, tudo bom também. Uma boa quinta-feira.

0: 11:20 de regresso ao telefone. Muito bom dia.
1: Bom dia.
0: Eu tenho o prazer de dialogar.
1: Leonor da Amarante.
0: E a Leonor vai selecionar que tema?
1: A mulher que me tornei.
0: E vai dedicar também?
1: Sim, à minha mãe, a todas as colegas de trabalho que todos os dias ouvem a Rádio Marcoense, em especial para a Cassandra, que gosta desta música, e para todas as mulheres que estão a ouvir a rádio.
0: Pois, muito bem. Para si, Leonor, para toda a família e colegas da mãe, tudo de bom também, um ótimo dia de trabalho, uma boa quinta-feira. E para Compras à Maneira?
1: E para Lemos Ferreira.
0: Para si e para todos, então, tudo bom, muito obrigado, bom dia. Vamos ainda ao nosso Facebook para saudarmos também, nesta manhã, a Joaquina Alves. Bom dia, Rádio Marcoense. Um excelente dia de trabalho, beijinhos para todos. Joaquina Alves, muito obrigado. Para si e para os seus, tudo bom também. Uma ótima quinta-feira. Muito obrigado.

0: O regresso ao telefone, muito bom dia.
1: Bom dia.
0: Tenho o prazer de dialogar.
1: Foi Maria do Marco.
0: Vai selecionar um tema ao seu gosto.
1: É Marília, esta noite tem.
0: Para dedicares.
1: Digo para toda a minha família, como vocês, e para vocês um beijinho.
0: Pois muito bem, e para compras à maneira?
1: Para compras à maneira, visita a loja que temos fazer.
0: Muito obrigado para si e para os seus. Tudo bom também, uma boa quinta-feira. Saudamos ainda o João de Dão. Bom dia, Rádio Marcoense. Um excelente dia de trabalho. Um abraço para o Sr. Luís Miguel Nogueira e toda a equipa da Marcoense. João de Dão, muito obrigado para si e para a família também. Tudo bom, uma boa quinta-feira.

0: 11h29, saudamos mais uma ouvinte. Olá, muito bom dia.
1: Bom dia, Sr. Raul, como está?
0: Bem, obrigado, tenho o prazer de falar.
1: Coronel com a Maria Laura de Paredes.
0: E que vai selecionar um tema?
1: Sim, o Marco Ribeiro, Fogo no Peito.
0: E vai ter dedicatória?
1: Vai dedicar, sim. Para a Matilde Ribeiro, para o Zé, para a Catarina, para o Rafael, para a minha filha Sara Marina da Lousada, para o André Duas Igrejas, para a Marisa, a minha amiga Fatinha Louredo e a minha irmã Mena, e a minha prima Arminda, Teia de Vila Mear. Todos têm um dia feliz, os votos de irmã e de mãe e de tudo.
0: E para compras à maneira?
1: Para compras à maneira, bilhetes às lojas e para James Ferreira.
0: Para si, muito obrigado, uma boa quinta-feira. Saudamos ainda o António Novaes. Quero saudar quem nos dá alegria, também desejar-lhes muita saúde, uma ótima quinta-feira com alegria. Desejo ainda também beijinhos e abraços para os meus netos, Nélio, Danilo e Álvaro. António Novaes, para si, para os seus, tudo bom também. Uma boa quinta-feira. Muito obrigado.

0: Vamos a dar mais um ouvinte nesta manhã. Muito bom dia.
1: Bom dia, Sr. Raul.
0: Tenho o prazer de dialogar.
1: Camaria em Vila Boa de Quires.
0: Que vai selecionar um tema ao seu gosto.
1: Martinha, estamos em casa dela.
0: Para dedicar.
1: Ao Sr. Raul e toda a sua família com um beijinho do tamanho do mundo e uma boa quinta-feira. A Dona Emília de Banafiel, para a Dona Emília de Amarão, a Helena Paisabel, para a Catarina Paulo Matias. Há minhas duas filhas, filhas de netinho e marido. Para toda a vossa maravilhosa rádio, com um lindo dia de quinta-feira, com saúde, paz, amor e alegria. Tudo bom para si e para os seus. Para completar a maneira particular que me pedemos, Ferreira.
0: Para si e para os seus também, uma boa quinta-feira. Muito obrigado. Vamos saudar a Sara Faria. Bom dia, Sr. Raul. Queria dar um beijinho aos meus filhotes, pais, irmãos, para a minha família aqui na Suíça e em Portugal, para vocês e na rádio. Muito obrigado. Para os meus afilhados Tiago e Valentim, beijinhos para a Maria José. Muito obrigado. Para si e para os seus também. Uma boa quinta-feira. Muito obrigado, Sara Faria.

0: Ora, voltamos para mais uma saudação. Olá, bom dia.
1: Bom dia, menino.
0: Tenho o prazer de dialogar
1: com Laura de Moura Amarante.
0: Que quer ouvir um tema ao seu gosto.
1: Vai ser a Vânia Teixeira, para dedicar a todos vocês aí da Rádio Respectivas Famílias, para o pessoal que é de cá de casa. Vou mandar um beijinho para a Celestinha da Amarante, para a Dani Emília da Amarante, para a Lino também daqui da Amarante que ligou, um beijinho para ela. Para todos aqui da Amarante, para todos que costumam participar, um beijinho mesmo para todos. Tenho todos uma boa quinta-feira. Para quem estiver de parabéns, muitos parabéns. Quem tiver menos bem, saúde rápidas, melhoras. Para compensar a maneira e para a quinta-feira, mais um beijinho até amanhã.
0: Para si e para os seus, tudo bom também. Uma boa quinta-feira. Vamos saudar ainda ao Samuel Faria. Bom dia, Sr. Raul. Queria mandar um grande abraço para os meus amigos do Capoto, Bruno Feitor. Dar um grande abraço para os meus amigos do Capoto, Bruno Feitor, Chico Vizela, Tio Quim, Sr. Luís, Paulo e principalmente para a minha família que se encontra em Aveleda Lousada e para si também uma ótima quinta-feira de trabalho. Muito obrigado. Para si e para os seus também, Samuel Faria, tudo bom. Uma ótima quinta-feira. Muito obrigado.

0: Ora, muito bem, mas a qualidade deste trabalho não é a melhor, por isso vamos ficar por aqui. Voltamos um dia que possamos completar este tema do princípio ao fim. Voltamos ao telefone. Muito bom dia.
1: Bom dia, Sr. Raul Filipe.
0: Nós temos o prazer de falares.
1: Arminhos Costa, pequeno maior para a soberana.
0: Que vai escolher um tema também.
1: A Lídia Souza, um amanho, o tempo passa.
0: Para dedicares.
1: À minha esposa, aos meus filhos, aos meus netinhos, às minhas noras, à dona Laura Moura Amarim, a Laura Moura Amarante, que eu ouvi agora, à dona Fernanda Castelo, à dona Celeste Amarante, à dona Cecília Passos Ferreira, à dona Filomena, Augusto Gonçalves, sem exceção a ninguém, bom dia para vocês e para compras à maneira de visita, lojas e Pejano Ferreira.
0: Para si e para vocês, Domingos Costa, tudo bom também, uma ótima quinta-feira, muito obrigado, bom dia.

E depois do tema de Lídia de Souza, Mãe, o tempo passa. Regressamos ao telefone. Muito bom dia. Estou bom dia. E bem, costumamos, o Sr. Carlos distrai-se um bocadinho. Estou bom dia. E bem, não, sendo assim, desligamos o telefone. Sr. Carlos, agradecia que para a próxima estivesse mais atento, uma vez que é a sua vontade participar. O telefone e a comunicação ouvia-se do fundo, por isso, para a próxima, gostaríamos que, de facto, estivesse mais atento para a sua participação. 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
2: De regresso ao telefone, do outro lado, muito bom dia.
3: Bom dia.
2: Eu tenho o prazer de dialogar.
3: A falar com o Silva Gil Carneiro na Feira de Lordelo.
2: Muito bem, e que quer ouvir um tema ao seu gosto.
3: Exatamente, é o Botafogo no Terreiro.
2: Dos amigos de sobreposta, para dedicar a quem?
3: Para dedicar aqui ao pessoal da feira, que o Sr. Américo também está aqui à minha beira, e a toda a gente que está a ouvir.
2: Pois, muito
3: agora,
2: bem.
3: Agora, eu não sei, é frase, desculpa.
2: Para compras à maneira.
3: Compras à maneira vai ao Benjamin Ferreira.
2: Exatamente, sabe, vê como sabe. Para si e para todos. Para todos que estão aí na feira, para os colegas de feira também, para os feirantes. Tudo bom, uma ótima quinta-feira e bons negócios. Muito obrigado. Ficamos com Botafogo no Terreiro, dos amigos de sobreposta.

0: 11h52, vamos para a última saudação desta manhã. Muito bom dia.
1: Bom dia, Sr. Raul.
0: E tenho o prazer de falar.
1: Carlos Alberto Porto.
0: Que vai selecionar uma música.
1: As Bombocas.
0: No tema Recaída, para dedicar.
1: Aqui. Para dedicar a Dona Laura de Amarante e família. Dona Celeste Amarante e família. Menina Silvia, para as Freiras Melhoras. Sou Silvia Dona Porto, esposa. Dona Lindo Marco, esposa. Sr. Augusto Gonçalves. Dona Emília Pena Fiel, Dona Emília de Amarante, Sr. Carlos Machado, a Teresa do Luxemburgo, os seus pais de Maria Cerabela, e para Dona Amélia de Caíde, Dona Osirinha da Serrinha, Palmeirinha, Maria da Graça, Maria de Tires. Olha, para todos, um bom dia, tudo bom.
0: E a frase para esta manhã?
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0: Para si, para os seus, tudo bom também, uma boa quinta-feira. Nós vamos despedir-nos de todos os nossos ouvintes, desejando-lhes uma ótima quinta-feira. A promessa é de regressarmos amanhã, no mesmo horário, entre as 9 e as 12, a contar consigo. Como é natural, naturalmente, cá estaremos amanhã às 9, mais velhos. Mas muito mais felizes, assim espero, e espero por si às 9. Tudo bom. Até amanhã.

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1: Alargado o prazo para a apresentação de candidaturas aos apoios extraordinários destinados à recuperação dos prejuízos provocados pela tempestade Christine. Em Marcos de Canaveses já decorrem as festas da cidade. Boa tarde, edição do meio-dia. O Governo prolongou até 15 de setembro o prazo para a apresentação de candidaturas aos apoios extraordinários destinados à recuperação dos prejuízos provocados pela tempestade Christine. A decisão anunciada esta quinta-feira pelo Ministério da Agricultura e Mar alarga também estas medidas aos apicultores. De acordo com o Ministério, a alteração é à portaria que regula estes apoios, passa a incluir a atividade apícola, permitindo que os apicultores comprovem a sua atividade através do registro atualizado no Sistema Nacional de Informação e Registro Animal. O novo prazo aplica-se às candidaturas relativas aos concelhos que não foram abrangidos pela declaração de calamidade e termina a 15 de setembro. Os apoios extraordinários foram criados para ajudar à recuperação das explorações agrícolas, florestais e das pescas afetadas pelos fenómenos meteorológicos extremos registados no início deste ano. Em Marcos de Canaveses estão a decorrer até domingo as festas da cidade. O programa arrancou ontem e compreende diversas ações, desde espetáculos musicais, gastronomia, artesanato e um parque de diversões. A Presidente da Câmara, Cristina Vieira, assume que é grande a expectativa em torno das maiores festas do concelho.
2: A expectativa é casa cheia, é ultrapassarmos aquilo que foram as expectativas já do ano anterior, e tenho a certeza com o cartaz que temos e com aquilo que foram também as expectativas que criamos e temos vindo a criar na população, estas festas vão ser umas grandiosas festas da cidade do Marco. Temos um cartaz que, como sempre, também contempla a animação no jardim com as bandas e os artistas da terra. Temos dado esse palco aos artistas da terra, achamos que devem ser eles também a dar início a estas festividades. Depois, no palco do jardim, temos então aqui o palco principal, o palco 4630. Então, temos durante a semana grandiosos nomes da música nacional. Vamos ter cá o Tiago Bentancourt, o Rui Veloso, os Delfins. Vamos ter um cartaz, que eu acho que é um cartaz que também tenta preencher as expectativas e os gostos musicais da população, desde os mais novos até aos mais velhos. E temos depois o nosso parque de diversões na feira, um parque que foi também, e já está em funcionamento, aliás, temos estado a funcionar antes das festas para permitir que as crianças e as famílias possam também desfrutar desse parque de diversões. No fundo, juntamos aqui, para quem visita o Marco e para quem é Marco Canaveses, um local onde podemos fazer também uma boa refeição com a Feira dos Bons Petiscos, aliando sempre os nossos vinhos verdes e aliando aqui também o nosso artesanato.
1: Cristina Vieira, e o programa das festas do Marco, as festas da cidade que arrancaram ontem e vão até ao próximo domingo, e não faltam motivos para celebrar e festejar esta época festiva. A Junta de Freguesia de Travanca, no Conselho de Sinfãs, vai assinalar o Dia dos Avós e da Família no próximo dia 26 de julho, com um programa que pretende promover o convívio entre gerações e valorizar o papel dos mais velhos na comunidade. O Presidente da Junta, António Costa, explica que a iniciativa pretende homenagear os avós pelo contributo que deram e continuam a dar às suas famílias e à comunidade.
3: No dia 26 de julho é o dia dos avós e, portanto, a ideia é deixar aqui também uma palavra e um carinho e aqui um profundo agradecimento a todos os avós, aqui pelo contributo que deram e continuam a dar às suas famílias e à nossa terra e à nossa comunidade. É também uma forma aqui que a Junta de Freguesia encontrou, à semelhança do anterior executivo, de continuar empenhado aqui em promover iniciativas que aproximem gerações, que combatam o isolamento e que acabem aqui por valorizar também o envelhecimento ativo, até porque uma comunidade mais forte é aquela que vai cuidar de todos, não só dos mais novos, e acabamos por ter muitas vezes programas virados para os mais novos, mas temos que olhar também para os menos novos, portanto estamos a contar com uma afluência significativa. Ora bem, nós vamos ter as inscrições abertas até ao dia 22 de julho. Portanto, ainda falta aqui algum tempo e todos aqueles que se queiram inscrever podem ainda fazê-lo pelos contactos habituais.
1: As comemorações terão início às 10 horas, com celebração de uma Eucaristia no Largo de Santa Isabel. Segue-se um almoço convívio e, durante a tarde, animação musical a cargo da Orquestra Tradicional de Nespereira. Em Amarante, o Agrupamento de Escuteiros 448 promove no sábado a segunda edição do Real dos Escuteiros. A iniciativa decorre a partir das 19 horas no campo de futebol de Sepelos. A Marcoense FM, a chefe do agrupamento, Carolina Teixeira, explicou que as verbas angariadas vão ajudar a suportar as atividades dos escuteiros e a melhorar o campo escutista inaugurado em abril.
4: A ideia é angariar fundos para o agrupamento, para as suas variadas atividades, visto que estamos nos 50 anos, temos um acampamento breve onde vamos juntar toda a gente e até porque inauguramos o nosso campo escutista, que também neste momento é uma fonte de, não é de gastos, mas acaba por precisar também um bocadinho de contributo e de apoio de toda a gente. Pronto, a ideia é angariar fundos para isso mesmo.
1: O Real dos Escuteiros é aberto a toda a comunidade. Período de céu muito nublado, pequena descida da temperatura máxima. A previsão do tempo para esta quinta-feira. Boa tarde.

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0: Muito boa tarde, meio-dia e 32 na Marcoense FM, já a seguir a primeira edição de Bola ao Centro. De Bola ao Centro.
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A Argentina está na final do Campeonato do Mundo, vai defrontar a Espanha nesta região. Vamos conhecer a preparação para a nova temporada do Vila-Meã. Em Lagares, Vítor Pacheco renovou o contrato.

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2: Muito boa tarde. A Argentina garantiu um lugar na final do Campeonato do Mundo depois de vencer a Inglaterra por 2-1 numa meia-final decidida nos instantes finais. A formação sul-americana esteve em desvantagem até aos últimos 5 minutos, mas deu a volta ao marcador com golos de Enzo Fernández e de Lautaro Martínez. O lance decisivo nasceu de um cruzamento do pé direito de Lionel Messi para Martínez, que assinou o gol da vitória e colocou a Argentina na final frente à Espanha, agendada para o próximo domingo às 8 da noite. Os argentinos ficam assim a um triunfo de conquistarem o segundo título mundial consecutivo, um feito que não acontece desde 1962, quando o Brasil de Pelé e Mané Garrincha venceu o segundo campeonato do mundo seguido. No mercado de transferências, o Estrasburgo surge agora como forte concorrente do Benfica na corrida por Ibrahim Abá, a defesa central do Famalicão. Segundo o jornal Record, o jogador prefere rumar ao futebol francês para voltar a trabalhar com Hugo Oliveira, o treinador que deixou recentemente o Clube Minhoto para assumir a formação da Alsácia. O central já não foi utilizado no jogo de preparação frente ao Lusitânia de Lourosa e pode mudar-se para a França nas próximas horas. Também no Benfica vê complicar-se outro dos seus alvos. João Palhinha está agora na rota do Aston Villa da Premier League, cenário que dificulta uma eventual transferência para a Luz. Em Alvalade, o Sporting recusou propostas por Flávio Gonçalves. O médio ofensivo formado no clube integra o plantel principal para a nova temporada e é uma das apostas de Rui Borges. No Porto, Cardoso Varela está perto de regressar ao Dragão. O extremo internacional jovem português de 17 anos deixou os azuis e brancos aos 15 anos para ingressar no Dinamo de Zagreb, numa transferência que originou um processo litigioso e uma queixa apresentada pelo clube portista à FIFA. Agora prepara-se para voltar ao Porto, onde deve integrar a equipa B. Quando completar 18 anos, renovará contrato por 3 temporadas. Fora das quatro linhas, o Boa Vista enfrenta um cenário dramático. Por decisão judicial, a atividade do clube está suspensa e os seus símbolos e nome não podem ser utilizados depois de não ter sido efetuado o depósito necessário para liquidar dívidas a credores. A decisão surge numa altura em que o clube já tinha desistido de competir nas provas da Associação de Futebol do Porto. Por esta região, o Vila-Meã já deu o pontapé de saída na preparação para a época 2026-27, na qual vai disputar a Série A do Campeonato de Portugal. Depois de ter terminado a temporada passada no 7º lugar da Série B, o clube amarantino apresenta-se de cara lavada com uma nova equipa técnica.

0: técnica e um plantel reconstruído. Até ao momento, os rubro-negros garantiram 13 reforços. Chegaram os guarda-redes Alex Reis, ex-Vila Caís, José Monteiro, ex-Vila Real, e Eduardo Saavedra, ex-Pasteleira. Os defesas Pedro Cunha, ex-Aliança de Gandra, Afonso Ferreira, ex-Gouveia, Tiago Costa, ex-Varzim, e João Pistelli, ex-Vitória Cernache. Os médios Rafael Barreiro, ex-Irmesinde, Didi, ex-Floricense, e Luís Salgado, ex-União de Lamas, além dos avançados Ruben Pereira, ex-Rezende, Ruben Alves, ex-Vila Verdense, e Moacir, ex-Beira-Mar. Da época anterior transitam apenas Diogo Martins, Ricardo Costa, João Rafael, César Quinhones, Miguel Moraes e Rui Mendonça. Ao comando da equipa está Rafael Sousa, o jovem técnico de apenas 30 anos, que na reta final da época passada assegurou a permanência do Marco 09 na Liga 3, reconhece que o trabalho está apenas a começar.
1: Um plantel quase todo novo, com alguns jogadores aqui à experiência. É um plantel que se está a conhecer, nós a conhecer os jogadores. A malta que já estava cá do plantel do ano passado a tentar demonstrar aquilo que é o Vila-Meã a estes novos jogadores. E estamos contentes com o que temos, com o que temos feito até agora. Sabemos que neste momento o nível e a intensidade dos jogadores não é o mesmo, porque estamos no início da pré-época, mas também vamos fazer o nosso trabalho pouco a pouco para daqui a 4 semanas, 5 semanas estarmos já em forma para encarar o primeiro jogo.
0: A construção do plantel representou um desafio inédito para Rafael Sousa, que assume pela primeira vez uma equipa desde o início da época.
1: Foi um processo desafiante porque, como tu disseste, foi uma coisa nova para mim e para a equipa técnica neste caso, porque até então só havíamos trabalhado na formação, tínhamos este processo de recrutamento também, mas nada a ver com aquilo que é a formulação de um plantel sénior. Tem sido desafiante porque todas as decisões que nós temos que tomar têm que ser tendo em conta o rendimento que nós queremos ter durante o campeonato. Eu já disse numa entrevista anterior que o nosso objetivo é fazer um campeonato tranquilo, ser competitivo em todos os jogos e estarmos a analisar diversos jogadores para ir ao encontro daquilo que nós pretendemos para o jogo e tendo em conta as características deles, acaba por ser um processo muito desafiante, mas é isto que nós pretendemos para o nosso futuro. Por isso, este foi o primeiro processo e esperamos que haja muito mais daqui para a frente.
0: Apesar das 13 contratações já oficializadas, o treinador garante que o grupo ainda não está fechado.
1: Neste momento o plantel não está fechado. Ainda falta muito tempo para o início da época. Temos jovens aqui também à experiência. Estamos à procura ainda de jogadores que façam parte do nosso plantel, mas sim, daquilo que nós temos até ao momento, agrada-nos a forma como eles encararam este projeto, a forma como já estamos a trabalhar, mas não, neste momento ainda não está fechado.
2: Foi conseguido aquilo que se queria ou foi possível até agora?
1: Eu creio que junto da equipa técnica e do nosso diretor desportivo nós conseguimos alcançar os jogadores que nós pretendíamos. Claro que houve outros jogadores que nós não conseguimos chegar perto, porque acabaram por ter propostas, no entender deles, melhores do que aquela que nós fizemos, mas isso é uma coisa que não nos cabe a nós decidir. Nós vamos atrás de jogadores que pretendemos, depois a decisão de eles fazerem parte ou não acaba também por ser deles. Se eles têm propostas melhores, que sigam o caminho deles, nós vamos sempre em busca de jogadores que nos agradem, que nos acrescentem e que tenham a mesma ambição que nós aqui no Vila-Meã.
0: E o diretor desportivo, o novo diretor desportivo do Vila-Meã, João Paulo Carvalho, confirma que faltam 3 ou 4 jogadores para completar o grupo, aponta para um plantel de 22 ou 23 elementos, deixa ainda 2 vagas em aberto para o mercado de inverno, caso seja necessário reforçar a equipa. Segundo o responsável, a profunda remodelação do grupo foi consequência direta da valorização dos jogadores da época passada. João Paulo Carvalho admite que o processo de recrutamento tem sido exigente.
3: O clube, pronto, é um clube estável financeiramente, mas não é um clube que possa pagar muito a jogadores e nesse sentido é um bocado difícil de contratar.
2: Satisfeito para já com o plantel que está disponível? Obviamente poderá haver aqui mais uma outra entrada, mas satisfeito para já com aquilo que está disponível?
3: Sim, estamos satisfeitos com o plantel que estamos a criar. Falta aí 3, 4 contratações para juntar ao resto da malta.
2: E o plantel ficará com quantos elementos para o arranque do campeonato?
3: Nós neste momento queremos fazer um plantel entre 22 e 23, para ficar com duas vagas. Se necessário, em janeiro, podemos reforçar o plantel.
2: Este ano mais difícil, não é, João? Porque o plantel foi profundamente remodelado, houve muitas saídas, há também muitas entradas. Mais difícil o trabalho nesse aspecto?
3: É muito mais difícil, porque acabamos por perder muitos jogadores e tivemos que contratar mais gente. Acabamos por perder uma base, mas estamos a trabalhar para fazer uma equipa muito competitiva.
2: Esta remodelação acontece muito porque os jogadores receberam outras propostas, não quiseram ficar, vocês também quiseram remodelar o plantel. Qual é a causa?
3: Não, a gente acabamos de fazer uma excelente época e, pronto, e há muitos jogadores que se valorizaram. Queríamos ficar com a maior parte do plantel da época passada, mas pronto, os jogadores assim não entenderam continuar, decidir abraçar outro projeto. Tudo bem, desejar boa sorte para eles.
0: Também o presidente Elídio Silva explica que a forte renovação do plantel não resultou de uma opção estratégica.
4: Nós queríamos ficar com uma base da época passada à volta de 13, 14 jogadores, conseguimos 5, foi pela época que fizemos que os jogadores foram sendo cobiçados e foram para ligas superiores e mesmo para a própria para a mesma liga, neste caso mesmo para o CP, foram para equipas com outro poderio financeiro que nós não podíamos acompanhar. Nós temos um orçamento limitado e sabemos até onde podemos ir, que é para poder cumprir com os nossos compromissos.
0: O presidente do Vila Meá também comentou a aposta no jovem Rafael Sousa. Diz que o Vila Meá tem adotado esta estratégia de contratar técnicos jovens nas últimas temporadas.
4: Desde que eu aqui estou tem sido um bocado isso. A primeiro ano não apostámos num treinador experiente, como foi o Arlindo Gomes, mas a partir em jogadores já com o Arlindo Gomes fomos buscar jogadores sub-23 que andavam um bocadinho perdidos e sub-19, e o que é certo é que tem dado resultado. O ano passado foi o Pedro Campos, este ano é o Mr. Rafael Sousa, que é uma aposta nossa muito forte e temos total confiança no Mr. e estou muito satisfeito e penso que vai acontecer o mesmo, quer os jogadores jovens que vieram alguns do Distrital este ano, quer com o Mr. Rafael Sousa, que na próxima época provavelmente vai sair para uma liga superior, que não tenho dúvidas nenhumas que vai por aí assim.
2: O trabalho medonho que fez para salvar o Marco da descida divisão na Liga 3 contribuiu muito para a sua escolha, com certeza, não é?
4: Sim, já tínhamos referências dele, já como estava na equipa técnica do Marco, mas claro que sim, contribuiu e chamou-nos a atenção e vimos ali uma porta aberta no Marco, que soube que não ia ficar lá. Portanto, nós atacámos logo e reunimos com o Mr. Rafael Sousa e foi pouco tempo a decidir, foi de um dia para o outro.
0: Elídio Silva, o presidente do Vila Meá, explicar a contratação de Rafael Sousa. O Vila Meá esta temporada vai disputar a Série A do Campeonato de Portugal, uma série que representa um novo desafio, sobretudo pelas deslocações mais longas. Rafael Sousa antevê uma competição exigente.
1: Se formos olhar para a Série A este ano, nós daqui, que normalmente costumamos ficar na Série B, vamos ter deslocações muito grandes e isso pode ou não afetar aquilo que será o rendimento dos jogadores. Vai ser uma série muito competitiva, onde nós temos duas equipas B, o Chaves B e o Braga B, que acabou por descer o ano passado da Liga 3, que por si só, e nós já ainda acompanhando principalmente aquilo que se passa nas redes sociais, muito do plantel é exatamente o mesmo, por isso a qualidade está lá. Mesmo as equipas como o Bragança, que o ano passado teve a lutar para subir à Liga 3, está na nossa série. Deslocações como o Montalegre, Vinhais, que são longas e que podem afetar alguma parte do rendimento, mas vai ser muito competitivo, mas nós olhamos para tentar fazer um campeonato tranquilo.
2: Confiança numa época, pelo menos, sem sobressaltos, Rafa?
1: Isso eu não posso adivinhar, espero que não hajam sobressaltos, como é óbvio. Queremos, como eu disse, queremos fazer um campeonato tranquilo, disputar todos os jogos, mas sabemos que existem sempre imprevistos que nós não conseguimos controlar, mas temos é que arranjar soluções e não arranjar desculpas.
2: Mas é só manutenção o objetivo do Vila Meá?
1: Sim, fazer campeonato tranquilo, como já no passado valorizar jogadores que saíram daqui para outros patamares, que se valorizaram, nós que pretendemos isso. O nosso plantel é um plantel muito jovem, a nossa equipa técnica é uma equipa técnica jovem que tem a ambição de querer mais e melhor para nós todos.
0: Ora, tem quem também comentou o facto do Vila Meá esta temporada ficar inserido na Série A, foi João Paulo Carvalho. O diretor desportivo considera que a principal dificuldade desta série estará na logística, embora mantenha a confiança na capacidade da equipa.
3: Eu acho que vai ser mais difícil pela distância que vamos ter de equipas. Tanto Bragança, Vinhais, Montalegre, vão ser distâncias em que a nível de distância vai nos prejudicar nesse sentido. É um campeonato muito tranquilo, já era o ano passado, mas estamos cientes que temos capacidades para fazer uma época muito boa.
2: Dificuldades sobretudo por causa da logística, é para jogos com deslocações mais longas?
3: Sim, acabamos por ter as locações mais longas do que a época passada. Era tudo, vamos a Vinhais, Bragança, Montalegre, são as locações que o ano passado nunca fizemos. Foi sempre aqui a rondar os 100 km, mas este ano é totalmente diferente.
2: Com certeza, já analisaste as equipas que vão fazer parte da vossa série. Apontas assim algumas equipas mais fortes que se pode temer mais na temporada ou não?
3: Eu acho que as equipas estão muito equilibradas. Por exemplo, podemos olhar ali para um Braga B, que é sempre uma equipa que tem sempre outro poder financeiro e deve ser um candidato assumido à subida à Liga 3, mas de resto as equipas estão muito equilibradas e vão todas lutar pelo mesmo neste momento.
0: E também Elídio Silva admite, o presidente do Vila Minhá admite que as viagens vão representar um desgaste adicional, mas vê com bons olhos o novo modelo competitivo do Campeonato de Portugal.
4: O fator aqui que é a favor é o facto de haver a alteração de descerem só duas diretas, em vez de 5, e haver o play-off de 3. Isso aí acho que para todas as equipas que lutam pela manutenção, como é o nosso caso, já é bastante benéfico. E agora a questão da Série A vai ser muito competitiva. Tem Rebordosa, tem Tirsense, tem por aí fora mais o Braga B, equipas chaves, B, equipas com outros argumentos, mas nós estamos aqui para jogo a jogo lutar até ao fim e vamos fazer uma grande época, penso.
0: Antes de terminar, Elídio Silva deixou um apelo aos adeptos.
4: No último ano sentimos muito isso, cada vez eles estão mais próximos de nós, e mesmo nos jogos fora a época passada nós éramos das equipas que levávamos mais adeptos, e quero continuar que eles venham a acompanhar. É um apelo que eu faço, porque eles são um empurrão para aquilo que é os nossos objetivos, e eles têm-nos apoiado constantemente nestes últimos tempos, e espero que continue mais, cada vez mais. É isso que eu peço.
0: Elídio Silva, o presidente do Vila Minhá, Vila Minhá que continua a preparar a nova temporada e que ontem abriu as portas à comunicação social nestes primeiros dias de trabalho de preparação para participar na Série A do Campeonato de Portugal. E o Lagares confirmou a continuidade de Vítor Pacheco no comando técnico da equipa sénior para 2026-27. O treinador de 46 anos mantém-se à frente do conjunto do Conselho de Felgueiras, depois de ter assumido funções a meio da época passada, numa altura em que o principal objetivo passava por evitar a despromoção, cenário que acabou por não se concretizar. Apesar da descida à divisão de honra da Associação de Futebol do Porto, o técnico encara um novo desafio com confiança e não esconde a meta traçada para a nova época: regressar à divisão de élite.
5: Quando aceitei o convite de Lagares, era sempre um convite a ano e meio. Sabíamos que a situação em que o clube se encontrava era muito difícil de ser revertida, por isso só fazia sentido encarar esse projeto numa perspectiva de tentarmos evitar a despromoção. Era esse o objetivo, no caso de não conseguirmos, de nos ser dada a possibilidade de na época seguinte tentar iniciar a época e tudo fazer para colocar o Lagares novamente no patamar que eu encontrei quando decidi aceitar o desafio. Agora também nós sabemos que no futebol as coisas mudam muito rápido. Se o trabalho que foi feito não fosse do agrado das pessoas, muito provavelmente este convite não surgiria. Penso que não fizemos as coisas bem feitas porque acabámos por descer de divisão, mas penso que todos aqueles que jogavam contra nós reconheciam a nossa equipa de trabalho e competência. Infelizmente não foi suficiente para conseguirmos os pontos suficientes para nos mantermos, mas vamos agora encarar este novo ciclo com otimismo e tentar colocar o Lagares num patamar que, na minha opinião, é mais condizente com a história atual e com as condições que dispõe.
0: De resto, o Vítor Pacheco considera que o Lagares reúne atualmente condições para voltar rapidamente à divisão de élite.
5: O Lagares está dotado neste momento de todas as condições físicas que permitam aos seus intervenientes fazer um bom trabalho. É um clube que em termos de formação tem um crescimento muito grande nos últimos anos, que em termos de futebol sénior também começa a ser respeitado e é um clube que já tem algum nome na Associação de Futebol do Porto, e penso que pelo trabalho desenvolvido pelas pessoas que estão à frente do clube merecem que o clube esteja nesse patamar, na divisão de elite. Sabemos das dificuldades que a época nos vai trazer, agora vamos nos preparar de forma a que consigamos ser muito competentes semana após semana e deste modo dar no final da época uma alegria muito grande a todos aqueles que gostam e sentem.
0: E na construção do plantel, a prioridade, aliás, passou para assegurar a continuidade da base da época anterior.
5: Nós tentámos, o nosso objetivo foi renovar com a maior parte dos jogadores que conseguíssemos. Nem todos aceitaram continuar connosco, agora foi-lhes endereçado o convite. Penso que a equipa que tínhamos, se conseguíssemos manter uma base e descendo divisão na divisão abaixo, eu penso que era uma base forte e sólida para começarmos a época com expectativas de conseguirmos andar nos lugares da frente. Conseguimos renovar com grande parte dos jogadores. Conseguimos também, tínhamos uma equipa muito jovem, conseguimos também ir buscar e tivemos esse cuidado, jogadores com alguma experiência que possam juntar à juventude que nós tínhamos e que este ano ainda sai mais reforçada. Nós tivemos, muito provavelmente, os júniores de Lagares irão competir na segunda divisão nacional, um feito histórico para o clube, sinal da qualidade que existe na formação, e conseguimos promover sete júniores ao plantel sénior. Vai haver também duas ou três promoções da equipa B ao plantel principal, juntamente com os reforços, 5-6 reforços conseguimos assegurar até ao momento, e as renovações, penso que começámos com uma base forte. Agora sabemos que há outras equipas também com muitos argumentos, com outra capacidade financeira que nós não temos, não vamos negar, tivemos e continuamos a ter muita dificuldade em contratar, praticam-se valores. Quando já reunimos com dezenas de jogadores, agora quando chegam a reunir connosco falam-nos em valores que não são de todo praticados no Lagares, e eu respeito muito aquilo que é a seriedade das pessoas, o compromisso que elas assumem que vão cumprir, e não faço nenhuma pressão da minha parte para que o Presidente entrei números que não são condizentes com a realidade do Lagares. Por isso, satisfeitos com o facto de termos conseguido manter grande parte dos jogadores que pretendíamos.
0: Vítor Pacheco, sobre o plantel do Lagares para a nova temporada, mantém uma base forte da época passada. Para além de Vítor Pacheco, a equipa técnica do Lagares para 2026-27 será constituída ainda pelo adjunto Leo Bladjidze e pelo treinador de guarda-redes Ricardo Oliveira.

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2: 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Boa tarde, bom almoço.

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1: Muito boa tarde, bem-vindos à emissão de envolvências para esta quinta-feira, 16 de julho, até às 14, via aberta pelo nosso telefone habitual 255-539-098, 255-539-098. 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
1: Vamos então para o telefone. Olá, boa tarde.
3: Boa tarde, Ana Maria José.
1: Bem disposta, Silvia.
3: Também, obrigada, é a Dona Maria José.
1: Também, muito obrigada. O tema é de Nelson Ned, vai dedicar?
3: Vou dedicar, sim, dedico para si com um beijinho, com um bom dia, com tudo bom. Um beijinho também para o Sr. Raul, com tudo bom para ele. Um beijinho à Dona Emília de Penafiel, à Dona Matilde e aos dela, aos familiares dela. Deixo um beijinho para ela, com tudo bom. Beijinho, Dona Matilde. À Dona Celeste também um beijinho para ela, à Dona Satinha, beijinho para ela também. À Sandra e aos meninos dela, um beijinho. As melhoras para a irmã também, com um beijinho. À Dona Filomena, aquele um beijinho amigo. Tudo bom para essa senhora. À Dona Laura, também um beijinho. Sr. Carlos Alberto, tudo bom para esse senhor. Ao Sr. Silva, um beijinho com tudo bom. Espero que esteja tudo bem com ele. Ao Sr. Lindo Mar, também. À Dona Olinda e ao Sr. João, um beijinho para esse casal, com todo carinho. À Dona Amélia e ao Sr. António, um beijinho muito especial para esse casal, também. E como não vou poder participar amanhã, Dona Maria José, deixo um beijinho para todos, um bom fim de semana, um abraço apertadinho e tudo bom. E para sacar, comprar, vai vir para cá. Mais um beijinho, Dona Maria José, tudo bom,

0: Próxima chamada, olá, boa tarde.
1: Boa tarde, Maria José.
0: Bem disposta, Diolinda.
1: Sim, Maria José. E a Maria José?
0: Também, muito obrigada. O tema é de quatro menos.
1: Quatro menos têm sede.
0: Vai dedicar?
1: Vou dedicar aos meus pais, à minha pequenininha Luana, vou dedicar ao Sr. Norberto Paris, vou dedicar também para o Sr. Silva Aeroporto, para a Celestinha de Amarante, para o Sr. Adelino do Mar, para a minha tia Ana, que está a trabalhar em Cidade de Paris, para o meu primo Carlos também, para a minha madrinha, para os nossos ouvintes, para a minha amiga Ana da Suíça, que vai imagino para qual será a Suíça, para a Maria José e para o Miguel. Para o seu carro comprar, visite a BTCar.
0: Muito obrigada para a senhora também. Boa quinta-feira. Boa tarde.

0: 13 horas 25 minutos. Olá, boa tarde.
1: Boa tarde.
0: Boa tarde, Sr. Carlos Alberto. O tema é de Toy, verão e amor, cerveja no congelador. Vai dedicar?
1: Olha, vou dedicar para toda a gente que tem indicado, está bem?
0: E para o seu carro...
1: Para si, um beijinho, muito respeito, está bem?
0: Muito obrigada. Para o seu carro comprar...
1: O meu carro comprar...
0: Vá à Bitacar.
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0: Boa quinta-feira, boa tarde.

0: E seguimos para a nova chamada. Olá, boa tarde.
1: Boa tarde, menina Maria José.
0: Celeste, bem disposta?
1: Bem disposta, muito obrigada, menina Maria José, também.
0: Também, obrigada. A música é de Hilda de Castro, Amor Voltei, vai dedicar?
1: Olha, vou dedicar para a menina Maria José com um beijinho, uma boa tarde, tudo bom? Vou dedicar para toda a minha família, agora vai para a Lininha de Paredes com um beijinho para esta menina, para toda a família, vai para a dona Laurinha Amarante, a dona Linda de Valdez, a senhora Adelina do Marco, Sr. Rui Carneiro Paredes, Sr. Silva do Aeroporto, Dona Matilde Ribeiro, menina Silva de Paz Ferreira, com um beijinho, tudo bom para ela. A Dona Filomena de Paredes, Dona Amélia de Armamá, Sandinha de Caramos, Dona Emília de Pena Fiel, Dona Odete Catão e Família, seus amiguinhos todos, para todas as famílias, uma boa tarde para todos. E para o seu carro comprado, Cita Vitacá, para a menina Maria José, um beijinho, até logo, muito obrigada.
0: Obrigada também, Dona Celeste, resto de uma boa quinta-feira, Hilda de Castro.

0: Nova chamada, olá, boa tarde.
1: Olá, meu José, muito boa tarde, como está? Minha menina, como vai? Você, a família, Flor, vai tudo bem?
0: Tudo bem, muito obrigada, dona Fátima. A senhora também?
1: Ah, eu também estou muito bem, muito obrigada pela atenção e pelo carinho como é que me presta. Olha, meu amor, eu quero a Isabel de Oliveira, o testemunho do amor.
0: Sim.
1: E é para dedicar aos meus filhinhos, à Maria Emília Pereira, que fez isso para ela e para a família, e à Matilde Ribeiro, com um beijinho também muito grande para a família, e à Silva de Paz Ferreira, que eu vi há um bocado, com um beijinho muito grande, e tudo bom para ela, com muita saudinha. E para o seu carro com o padre é Betecar, e para a menina e para os seus, tudo bom, e até logo, e um beijão do coração, e até logo, se Deus quiser, meu amor.
0: Muito obrigada, dona Fátima, para a senhora também. Resto de uma boa quinta-feira. Ficamos então com Isabel também. Resto de uma boa quinta-feira. Ficamos então com Isabel de Oliveira, testemunho de amor. É já a seguir. Antes da Isabel Oliveira, ainda uma breve passagem pelo nosso patrocinador, a Bitacar.
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0: Seguimos ao encontro de mais uma ouvinte. Olá, boa tarde.
1: Boa tarde, Ana Maria José. Está tudo bem consigo?
0: Comigo bem. Maria, obrigada com a senhora.
1: Então, boa tarde, Ana Maria José. Obrigada.
0: Lucas e Mateus vai dedicar.
1: Para a Dona Maria José e toda a sua família com um beijinho do tamanho do mundo. Para a Dona Emília de Penafiel, para a Dona Emília de Amaral, para a Helena e para a Isabel, para a Cadena e para o Matias, para as minhas duas filhas, filhas e Renata e marido. Para toda a vossa maravilhosa rádio, com os lindos de quinta-feira, com saúde, paz, amor e alegria, tudo bom para si e para o seu. 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
0: Muito obrigada, resto de boa quinta-feira.

0: 13 horas 43 minutos. Olá, boa tarde.
1: Boa tarde, Ana Maria José, como está?
0: Bem, obrigada, Dona Rosa Otemé, de Quinta do Bilo, os Filhos da Nação, vai dedicar.
1: Vou dedicar novamente à Matilde Ribeiro, ao marido José, à Catarina Rafael, à minha filha Sara Marina de Lousada, ao André de Duas Igrejas, esposa Marisa, e à minha amiga Fatinha de Louredo, minha vizinha. Todos tenham um dia, o resto um dia feliz e um bom trabalho e para amanhã já estão bem, tudo bom. E até logo.
0: Muito obrigada para o seu carro comprar.
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0: É isso mesmo, uma boa quinta-feira.

0: E seguimos ao encontro de mais um ouvinte. Olá, boa tarde. Boa tarde.
1: Olá, boa tarde,
0: José Manuel, o tema é de dizer
1: uma Fátima. Ou também na fogueira.
0: Pois, com este calor. Ora bom,
1: está bom.
0: Vamos então à dedicatória.
1: Olha, vai aqui para o Sr. Augusto, para o Sr. António, para o Sr. João Coelho, para o Luís, para o Mauro, para o João Calceteiro, para o Sr. Joaquim, para o Sr. Zé e para todos bom, para todos vocês daí da rádio.
0: Muito obrigada. 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
0: Boa quinta-feira, boa tarde, DJ Ruma Fátima. Como?

0: 13:51, vamos até à Feira de Lordelo, em Paredes, ao encontro do nosso ouvinte, o Sr. Basílio. Boa tarde.
1: Boa tarde.
0: Bem disposto, Sr. Basílio.
1: Eu estou todos aqui a rir, eu vejo que estou aqui a rir.
0: Muito bem.
1: Está tudo bem aqui na feira. Hoje para cá está aqui a pesquinho. Estamos aqui com suado.
0: Muito bem, ainda bem. Ora, porque a música Amigos da Sobreposta Botafogo no Terreiro é o que não é necessário neste momento, não é verdade, dada a temperatura.
1: Exatamente.
0: Ora bom, vai então dedicar...
1: Eu já estive a dançar esta música anterior, aqui para elas verem a dançar, aqui na feira.
0: Pois bem, vamos então à dedicatória, Sr. Basílio.
1: Olha, é para os feirantes aqui da feira, para vocês ir na rádio, e para toda a gente que está a ouvir.
0: E para o seu carro comprar...
1: Vão à
0: Rita Cara. É isso mesmo. Boa quinta-feira, boa feira.
1: E até logo, se Deus quiser.
0: Muito bem.
1: Está bem.
0: Com certeza. Então até logo. Obrigada. Boa feira. Obrigada.

0: 13h56, chegamos assim ao final da emissão de Envolvências, nesta quinta-feira, 16 de julho. Boa tarde.
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1: 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Para já, nesta emissão, falamos também de música. Há Cláudia Pascoal, que convidamos para tocar este Quase Dança.

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0: Olá amigos, boa tarde, são 13h13, cá estamos nós, estamos a arrancar para mais uma emissão da Turma dos Repetentes, emissão de quinta-feira, 16 de julho. Eu sou o Luís Miguel Nogueira, faço-lhe a companhia até às 6, são 3 horas com muita música, sobretudo muita música portuguesa. No arranque de cada emissão temos sempre convidados especiais, grandes nomes da música nacional. O nosso convidado de hoje é Hugo Barros, acabamos de escutar o novíssimo single Bésame, Hugo Barros, que de resto regressa à Turma dos Repetentes, já é um repetente. Boa tarde, Hugo, obrigado por vires mais uma vez à Marcoense FM, é um gosto enorme receber-te. Boa tarde, Hugo.
1: Boa tarde, Luís, boa tarde a todo o auditório também da Marcoense FM, o gosto é meu. A Marcoense é sem dúvida uma rádio que divulga imenso os artistas e o meu trabalho não é diferente dos outros, ou seja, também sou muito divulgado aí, por isso só tenho a que vos agradecer por essa parte e é um gosto estar aqui à conversa contigo, neste caso, e com todo o auditório que nos está a ouvir.
0: E hoje, a propósito deste novo single, Bésame, já tínhamos em entrevistas anteriores, tu tinhas dado conta que ias lançar esta canção, havia enorme expectativa e para já, lançada há pouquíssimo tempo e a receptividade do público está a ser muito boa, não é, Hugo?
1: Olha, Luís, sim, é uma música muito fresca, é uma música de verão, é uma música mesmo das festas e dos arraiais, penso eu. Tem tido uma aceitação muito interessante da parte do público e eu felizmente já tive a oportunidade de a cantar várias vezes, porque a agenda também assim o tem permitido também, felizmente. E o público tem gostado muito, tem cantado imenso a música, mesmo a nível de plataformas digitais, de redes sociais, a música tem sido bastante divulgada e por isso mesmo, olha, estou muito contente com o resultado e acho que foi mais uma vez uma aposta conseguida, desta vez com o grande Jorge do Carmo e com a Nikita também. Mas acho que foi uma aposta bastante bem sucedida, digamos assim.
0: É, até porque no YouTube esta canção, que tem cerca de 2-3 semanas, já está a chegar às 10 mil visualizações, o que é o que diz bem para já do sucesso que esta canção está a ter, inclusivamente está a ter muito airplay aqui na rádio e portanto estás a sentir isso, não é?
1: Sim, sim, mesmo a nível de lá está do YouTube, da questão do videoclipe, uhum. Mesmo a nível de Spotify, de outras plataformas nos quais, e tenho ouvido, olha, por às vezes em zapping, às vezes, ainda que há dias aconteceu com a Marcoense, que eu até fiz questão de fazer um story e identificar a Marcoense,
0: que estava giro.
1: Aqui. É verdade, estava aqui a conduzir e de repente sintonizei a Marcoense e passado dois, estava a dar uma música que eu sinceramente não me recordo, não me recordo mesmo, mas entretanto começou a minha e depois no final o Luís até falou a dizer que era o cantor pardense de Barros e eu fico grato. Fico mesmo grato por isso, porque é algo que, para o qual eu trabalhei muito, com o qual eu sonhei muito também, e a rádio, como eu já disse em entrevistas anteriores, que era um dos meus grandes objetivos, até profissionais, acaba por ter aqui um fascínio e uma magia ainda maior para mim, por isso agradeço imenso a divulgação.
0: Hugo, esta é uma canção que fala sobre, digamos, quase que um amor à primeira vista, não é?
1: É verdade, é verdade. É mais uma história de amor, não é? No meio de tantas outras que já falámos sobre isso também, que eu vou escrevendo, e neste caso foi a Nikita que fez a letra, mas que é à minha imagem, ou seja, é uma daquelas músicas à minha imagem, uma música com ritmo, uma música muito dançável, uma música que fala de uma história de amor à primeira vista. Quis retratar isso também um bocadinho no videoclipe, apesar de que, e quem passar pelo YouTube para ver este videoclipe percebe que eu quis dar um bocadinho a imagem daquilo que são também os meus concertos, tenho ali uma banda, digamos, reduzida, não é a minha banda completa, mas tenho ali uma banda reduzida, num cenário muito bonito, junto a uma piscina, um cenário de festa, um cenário de um bom dia de sol, e quis então retratar, para além da história de amor, quis retratar aqui um bocadinho daquilo que são os meus concertos, da interação que eu gosto sempre de ter com o público e da participação que eu gosto que o próprio público tenha naquilo que são os meus espetáculos. Por isso, acho que também está a nível de vídeo, e o Bruno fez mais uma vez um trabalho muito bom, acho que está bem traduzido, digamos assim, a música para a imagem. e tem sido uma conjugação aqui muito interessante tanto da música como do vídeo, por isso acho que estamos no bom caminho.
0: É, e mais uma vez, já tinhas feito isto, o que é rodear-te de amigos para um videoclipe, não é? E acontece mais uma vez isso, não é? Porque tens ali muita gente no videoclipe, acredito que são amigos, não é?
1: Sim, tenho muitos amigos, tenho família também,
0: uhum.
1: tenho até um frame que eu não sei se o Bruno fez de propósito, porque entretanto acho que ele nunca me respondeu a isso, mas aparece a minha avó, como vocês sabem, e quem segue no meu trabalho sabe que eu no ano passado, em dezembro, dediquei a música do Em Ti Me Quero Guiar ao meu falecido avô, e tenho ali a minha avó num frame da música que diz "Não te quero perder", ou seja, e aparece ali a minha avó. Eu penso que o Bruno fez esta conjugação porque sabe a ligação.
0: É, ao minuto 2:28, portanto.
1: E... já tinhas, o Luís, já estou a ver.

0: A composição da Nikita, já o disseste, Jorge do Carmo, muito feliz nesta produção, não é, Hugo?
1: Sim, olha, Luís, eu recebi aqui até algumas mensagens a parabenizar de gente ligada ao mundo da música, desde empresários até colegas de estrada, de colegas de profissão, digamos, malta que me deu os parabéns porque a música está um bocadinho, se calhar, diferente da generalidade. Pronto, tem os metais ali muito bem conseguidos também, mais uma vez. É uma grande produção de Jorge do Carmo, acho eu. Eu, quando procurei o Jorge, disse ao Jorge que, ou seja, eu estava contente e estou contente na mesma com o Alex. Futuramente irei lançar novamente, de certeza, músicas com o Alex. O Alex tinha produzido todos aqueles que eram os meus temas até então. Uhum. Mas eu, quando procurei o Jorge, disse: oh Jorge, eu quero também procurar, se calhar, uma sonoridade diferente. Algo que seja dentro do meu estilo. Lá está, mais uma vez, falar de amor, ritmo, etc. Festa, dança, música. Mas quero procurar também uma sonoridade diferente, uma experiência diferente, experienciar algo que de novo para mim, mas dê-me uma música que me ajude a crescer, e acho que efetivamente o Bésame vai ser daquelas músicas que me vai ajudar a crescer. Isto, nós sabemos que hoje em dia vivemos numa sociedade muito do digital, e se calhar, por exemplo, há um Reel que foi criado esta semana com, com o Emplastro, que acho que é uma figura que toda a gente conhece quase a nível nacional, a contar umas moedas no festival que se passou na semana passada, e o Reel que foi criado tem a minha música, do Bésame com um fundo, e esse Reel já ia com 2 milhões de visualizações, ou seja, eu tenho a certeza que pelo menos 2 milhões de pessoas ou 2 milhões de pessoas
0: já ouviram um bocadinho da música,
1: o que é muito bom. E estamos a falar de hoje em dia é assim, isto para a música, se calhar o ditado é antigo, mais vale cair em graça do que ser engraçado.
0: E muitas vezes é assim que uma música se torna viral, não é, Hugo?
1: É isso. Apesar de que lá está, no Reel por acaso não está o refrão, que é sempre a parte, digamos, mais marcante, que fica provavelmente mais no ouvido. Não é o refrão só chega mais à frente, e hoje em dia nós temos pouca paciência a fazer zapping, a rolar aqui o feed das redes sociais, ou seja, se calhar vemos um bocadinho e depois rodamos logo. Se fosse o Bésame logo o refrão ali no início do Reel, se calhar hoje a música, em vez das 10 mil visualizações, se calhar tinha 20 ou 30 mil, com algo que eu nem estava à espera, que foi uma página que eu por acaso sigo e sou amigo, também é Luís, sou muito amigo do Luís. O Luís criou esse Reel com a minha música, e de repente eu, quando vejo aquilo, comecei a receber mensagens imensas, pessoas a dizer: olha para isto, a tua música está viral. Não, o que estava viral era o Reel, não era a minha música, mas lá está, 2 milhões de pessoas provavelmente já ouviram um bocadinho do Bésame, sem contar, não é? Sem ser promoção minha, sem ser promoção de rádios, sem ser promoção de TVs, e isso é muito bom, porque hoje em dia nós nunca sabemos onde é que está o sucesso, ou onde é que está o tornar-se viral, onde é que está a parte engraçada. Nós fazemos música, eu falo por mim e acho que é transversal aos meus colegas, fazemos música que achamos que, não só para nós, mas para o público, música que nós gostamos, que nós nos identificamos, mas que, a pensar sempre naquilo que é o nosso espetáculo, eu no meu caso posso falar por mim, naquilo que é o meu espetáculo, a pensar até onde é que eu vou colocar no sítio do espetáculo, isso acontece. Aconteceu logo com o primeiro álbum, quando eu lancei em 2024, porque eu tinha a certeza que naquele ano da apresentação eu queria pôr o Coração Bandido como música de entrada e queria colocar o Só Vivo de Amor como música final. Ou seja, o álbum foi criado também já a pensar naquilo que era o concerto ao vivo, e o Bésame, pronto, tem acontecido aqui coisas boas, e eu espero que continuem a acontecer e que seja realmente uma música que me ajude, que seja mais um êxito também do Jorge do Carmo, que tem muitos, e vamos ver o que é que o destino nos traz.
0: Hugo, tu chegaste-me a explicar esta questão que eu te vou colocar da tua passagem aqui há algum tempo pelos estúdios. Porque é que tu usas Bésame, dizes, e não Beija-me? Porque é que usas esta palavra em castelhano? Os nossos ouvintes também gostavam de saber porquê.
1: E já me questionaram sobre isso, e é uma boa pergunta, mas tem tudo a ver com a, digamos, não é com a dicção, mas é com o canto. Ou seja, o Beija-me, a nível silábico, seria exatamente o mesmo número de sílabas, dava perfeitamente para encaixar o Beija-me, só que eu vou cantar em direto hoje na rádio, e eu fazer Beija-me,

0: digamos, puxava para baixo, para ser uma linguagem mais transversal a todos. O beija-me ficava mais mudo, puxava para baixo. O beça-me dá-lhe outro brilho, digamos assim. Ou seja, eu sou completamente defensor de fazer músicas portuguesas. A música é portuguesa, ok, o título é castelhano. A chaveta, o grande chavão da música é castelhano, porque é o Bésame, mas eu vou continuar a fazer música portuguesa. Foi mesmo uma questão de, digamos, de brilho, de embelezar um bocadinho mais aquilo. A música inicialmente era Beija-me, só que depois de experimentarmos, e foi uma sugestão de Jorge do Carmo, depois de experimentarmos o Bésame, já nenhum nem outro já não quisemos voltar atrás, porque o brilho do agudo, digamos assim, do E aberto e não fechado é totalmente diferente numa pronúncia na portuguesa ou na espanhola, e eu resolvi optar por questionei-me inicialmente, porque eu sou muito destas questões, às vezes acho que até me questiono demais, mas questionei-me sinceramente sobre será que faço, será que não faço, será que me vão criticar, e eu em tempos, hoje em dia felizmente não, que acho que já estou a conseguir, mas eu preocupava-me muito sim, haver críticas em tudo, na forma de vestir, na forma de comunicar, ou seja, hoje em dia não, nós somos humanos, os artistas são pessoas completamente humanas, tal como os locutores da rádio, como qualquer outra música, outra profissão, somos humanos, vamos errar com certeza, eu vou errar muito, vou aprender muito com os meus erros. Aliás, para quem sabe, e os ouvintes da Marcoense sabem, porque já ouviram aqui 4, 5 ou 6 entrevistas do Hugo Barros, o Hugo Barros tem 20 anos de estrada, eu já errei muito na música também, de certeza absoluta, já me enganei em letras, já entrei desafinado quase de certeza absoluta nestes anos, porque são coisas, mas nós aprendemos imenso. Hoje a forma como eu comunico com o público é totalmente diferente da forma que eu comunicava há uns anos atrás, e hoje em dia eu já não me preocupo tanto com a crítica, porque infelizmente, e esta parte é mais triste, porque infelizmente hoje em dia a nossa sociedade esconde-se muito atrás de um ecrã, atrás de um monitor, e a crítica é gratuita, e isso, se estivermos preocupados com a crítica gratuita, muitas vezes até de perfis falsos, a nossa saúde mental não vai estar bem. Por isso eu tento me abstrair disso tudo. Acho que fiz uma boa opção, juntamente com o Jorge do Carmo, de escolher o Bésame, ficou a música mais brilhante. Acho que até se calhar deu aquele toque um toque diferente, pronto, um toque que ninguém estava a contar, porque todas as outras músicas não há qualquer palavra que não portuguesa nas minhas músicas. É a primeira vez que isso acontece, mas nesta especificamente acho que o resultado é muito mais bonito assim do que a nossa abordagem inicial, que seria o Beija-me.
1: Uhum. Infelizmente tens tido alguns espetáculos e também brilha esta canção em palco, Hugo.
0: Sim,
1: como é que tem sido?
0: Felizmente, lá está, 20 anos de estrada, 18 anos de caminhões-palco, e agora 2 anos, ou neste momento é o terceiro ano em nome próprio. A agenda de ano para ano tem vindo a aumentar, confesso que este ano ali por volta de janeiro, assim, estava ali um bocadinho ainda apreensivo, mas este ano, que é um ano pós-eleições e tal, acho que foi um ano em que as coisas demoraram mais a ser fechadas. Mas sim, olha, a agenda cresceu, a música do Bésame tem ajudado imenso. Eu estive, por exemplo, agora no São João do Bonfim, no Porto, e tenho reels até nas minhas páginas com milhares de pessoas a cantar o Bésame, com milhares de pessoas a cantar a Chiquita. Aliás, a minha Chiquita, que continua a ser o Ex Libris, uhum, do meu primeiro álbum, é uma música que ao vivo, eu no dia a seguir ao São João do Bonfim, que tinha ali mesmo, não sei, mas não quero estar a exagerar, mas 3, 4 mil pessoas à minha frente, no dia a seguir eu tinha milhares de reproduções a mais no Spotify, artistas que nós temos o acesso a perceber como é que estão as produções, e no dia a seguir, ou 2 dias depois, quando eu fui consultar por mera curiosidade, fiquei estupefacto, porque de facto a música tinha, sei lá, 10 vezes mais visualizações, reproduções do que todas as outras, e o Bésame estava ali muito equivalente, mas confesso que naquele concerto especificamente foi a Chiquita que mais brilhou, digamos, que mais bailou. Mas o Bésame também, e tem-me ajudado imenso. Eu no fim de semana passado estive na Sobreira, em Paredes, e toda a gente cantou. Este fim de semana, e acho que posso falar, acho que não há problema, vou estar num festival que vocês, por acaso, ontem também, eu lá está, a ouvir aqui um bocadinho da Marcoense, também ouvi no noticiário, vocês anunciaram o Festival de Caldo Verde em Iribe,
1: uh-huh,
0: eu vou lá estar, amanhã começa com com os quatro manos, no domingo, no sábado são os Dalma e Coração e no domingo sou eu com a minha banda, ou seja, tenho a certeza que Irivo vai cantar comigo essa música também, até porque eu tenho muitos seguidores dali de Irivo também, e tenho Irivo no coração, porque é o nono festival e eu fui lá há 8 anos. É a primeira vez em nome próprio com originais, mas em 9 edições do festival, eu nas bandas por onde passei, a banda Ciclone, etc., nós fomos lá, eu já lá tive 8 anos, sete edições, este ano é o 8º, eu só não estive no ano passado, de resto eu fui a todas as edições, cantei sempre e sei que vou ser muito bem recebido, e o Bésame vai com certeza ser uma daquelas músicas que toda a gente vai cantar.
1: Portanto, quem quiser ver um espetáculo do Hugo Barros, tenho o convite, é já no próximo domingo na freguesia de Irivo, em Penafiel. De resto, onde foi gravado também este videoclipe, também foi gravado em Penafiel, não é? Numa quinta em Penafiel.
0: Exatamente, exatamente. Posso dizer o nome, não posso, Luís?
1: Podes, vamos lá.
0: E agora até agradeço, porque lá está, é uma maneira até de agradecimento, porque olha, foi na Casa da Grelos, em Cabeça Santa, Penafiel. Cheguei à Casa da Grelos, já lá tinha ido a um evento, mas tenho uns amigos em comum que também participaram no videoclipe, lá está, a questão da proximidade das pessoas e da ajuda das pessoas que dão-se muito bem com a proprietária, e ela abriu-me as portas completamente. Cedeu-nos o espaço, até a piscina, nós não quisemos usar, mas cedeu até a piscina, tudo, ou seja, deixou-nos ali completamente à vontade. É uma casa, é um espaço de turismo, é uma country house de turismo rural, e fomos muito bem tratados, até nos disponibilizou ali um bolinho para os meus convidados do videoclipe, para o pessoal ali dali pescando também. Por isso, olha, foi mesmo, agradeço de coração à Casa da Grelos, espero que continue com um imenso sucesso também, que felizmente eu sei que eles também têm noutra área, que é a área do alojamento, mas obrigado de coração a eles, e tenho Penafiel também no coração, aliás. Eu tenho mais 3 ou 4 espetáculos em Penafiel este ano. Eu, como sou aqui muito, muito desta zona, não é? Agradeço mesmo que as pessoas me vão apostando naquilo que é o meu trabalho e ajudando a divulgar também. E até tenho um concerto em agosto que ainda não anunciei, mas mais à frente irei anunciar, em Penafiel, que é um palco que eu sempre ambicionei chegar desde que comecei a pensar muito mais a sério neste projeto. E felizmente, olha, ao cabo de quase 3 anos, ainda não completou, só completa em agosto os 3 anos, o Hugo Barros vai pisar o palco que sempre quis pisar também, que um dia aqui pela zona disse eu gostava de pisar esse palco. Já o aconteceu comigo nas festas da Cidade de Paredes em 2024, no palco principal. Vai acontecer em 2026 esse palco em Penafiel, que quem me quiser seguir brevemente, se calhar na próxima semana.
1: Eu imagino onde será, mas depois tudo divulgarás, não é?
0: Exatamente, isso mesmo, sim. E sigam-me nas redes sociais, que assim vão ficar atentos, mas é daqueles palcos que qualquer artista quer subir. E eu não vou ser exceção à regra também neste caso, e é um orgulho para mim muito grande. Isso, Paredes, Penafiel e outras terras, como o Marco também. Vou estar em Amarante também, ou seja, o trabalho começa a fluir e começa a, aliás, comunidades que felizmente já apareceram, já tenho mais contactos para ir ainda este ano e até já no próximo ano, por isso as coisas felizmente acho que estão a começar a caminhar no caminho certo.
1: Oh, Hugo, olha, estava eu quando comecei a ver a primeira vez que eu vi o videoclipe, logo na altura em que ele saiu, agora não me recordo se ele saiu, porque habitualmente é lançado aí por volta da meia-noite, de quinta para sexta-feira, se foi na manhã do dia seguinte, uma coisa assim do género.
0: Foi na manhã, o videoclipe na manhã ao meio-dia e 30 e a música à meia-noite. Sim.
1: E portanto, e uma das coisas que eu reparei no videoclipe é a tua t-shirt. Eu não sei se mais gente falou, porque chama a atenção, e depois parece-me que tem ali algumas coisas, o coração de Viana, algumas coisas ligadas mesmo àquilo que é a Portugalidade, não é?
0: Não sei se... Exatamente, Luís. Foi mais ou menos propositado. Eu vou-te dizer, eu até achei, foi engraçado, porque a loja onde eu comprei a t-shirt acabou até por publicitar depois o videoclipe também. Porque eu vi aquela t-shirt num story, lá está, hoje em dia as redes sociais, não é? no story de uma casa que eu sou o cliente, e a casa até é longe de mim, longe não é longe, mas eu sou de Paredes, como o auditório sabe, e a casa é em Santa Maria da Feira. E eu disse, epa, eu vi aquilo e disse, ui, foi engraçado que eu fiz um print para fazer zoom, e isso aconteceu efetivamente, ou seja, eu vi ali alguns pormenores que eu disse, não, este polo, esta t-shirt, é muita cara do Hugo Barros. Tenho muitos amigos que dizem que eu visto aquilo que ninguém veste, mas é muita cara do Hugo Barros, muita cara do Verão também, pelas
1: pois
0: cores.
1: Pois é isso, pela... exatamente.
0: E eu disse logo, não, é esta. E quando fui comprar o polo, eu disse ao proprietário da loja, disse, olha, este vai ser o meu próximo outfit para o meu videoclipe que eu vou gravar já na próxima semana. E eles depois até publicaram também, por uma questão de agradecimento, que eu identifiquei isto também. Isto, uma mão lava a outra, o ditado é antigo e as duas lavam a cara. Por isso, andámos aqui todos para nos ajudar uns aos outros. Eles partilharam também e, olha, e é engraçado que tenhas reparado nesse pormenor, porque assim...
1: Eu habitualmente não costumo fazer perguntas sobre outfits, não é? não faz o meu género, mas por acaso reparei, chamou-me a atenção. Foi uma das coisas que me chamou imediatamente a atenção quando vi pela primeira vez o videoclipe, e daí também a minha questão, não é?
0: Sim, sim, e é uma, lá está, foi propositado para, ainda não usei em nenhum concerto, mas já usei até no meu dia-a-dia, num evento ou outro, mas foi aquela t-shirt, aquele polo que eu olhei para ele e olhei para o Bezaman, olhei para a música, olhei para lá está, para o que disseste há pouco, para a Portugalidade que tem naquela música, naquela t-shirt, e disse, não, é com esta t-shirt que eu tenho que gravar o Bezaman, e foi com ela que gravei, depois até acabei por, pronto, nós normalmente, os videoclipes é assim, nós rodámos sempre duas, três roupas, eu acabei por fazer só uma troca, que é a parte final, acho eu, ou a parte inicial, que eu chego com uma t-shirt diferente, porque de resto todo o cenário é com aquela, porque lá está, eu vi...
1: É a cara da canção.
0: Parece que combinámos isto antes da entrevista, mas não, não foi nada combinado, porque foi mesmo exatamente isso. Eu olhei para aquela t-shirt e disse, é a cara da canção, eu vou ficar com esta t-shirt o videoclipe todo.
1: Uhum. Hugo, este ano lanças este, acabas de lançar este novo tema, tinhas lançado também com uma primeira vez, já lançaste este ano outra canção com uma primeira vez, vamos ficar por aqui este ano ou vem aí mais alguma coisa nova ainda antes do final do ano? Como é que vai ser?
0: Vem mais uma, Luís, vem mais uma. É, sim, não consigo estar meio ano sem lançar uma música. acho que hoje em dia a conjuntura musical diz-nos isso, diz-nos ali que de 3 ou de 4 em 4 meses nós precisamos de inovar, de voltar a ser relembrados, porque é tudo muito, muito rápido hoje em dia, vivemos num mundo em que ouvimos uma música hoje, mas se calhar no próximo verão só nos vamos ouvir quando ela tocar em qualquer lado, porque senão já não nos vamos lembrar de ir ao YouTube ou ao Spotify para lá reproduzir. E o mercado da música, pelo menos daquilo que eu tenho analisado, e posso estar errado, mas acho que o mercado da música diz-nos que a cada 3, 4 meses nós temos que estar a inovar. E vai acontecer, eu tenho para mim aqui na minha cabeça mais ou menos ali o final de outubro para lançar mais um tema, ao contrário dos outros anos que eu tenho lançado sempre um tema no final do ano. Há 2 anos lancei o A Começa a Sonhar, que é a minha música de Natal. No ano passado lancei o Em Ti Me Quero Guiar, que é o tema dedicado a uma falecida rua, que já falámos.
1: Sim.
0: E este ano quero lançar algo, se calhar dentro deste registro, dentro do registro mais dançável, não tanto balada, porque já tenho aqui 3, 4 baladas no meu espetáculo, que tenho outros 14 ou 15 singles, porque alguns deles estão inseridos no primeiro álbum, com ritmo, dançáveis, mas quero continuar aqui nesta senda do Bezaman, porque acho que é o que está a funcionar neste momento, e acho que é, quero acrescentar mais ritmo ainda ao meu espetáculo, que eu tento ter muito ritmo, mas quero acrescentar ainda mais, por isso acho que até ao próximo verão vou lançar, digamos, uma em outubro, e depois mais uma ou duas, lá está, vamos fazer mais ou menos o que foi este ano, lancei um tema.
1: E com Jorge do Carmo, ou vais voltar ao Alex Navarro?
0: Olha, ainda não tenho, sabes, a certeza. Uhum. Eu tenho uma letra escrita que queria muito passá-la para música, não tenho o arranjo, nem à viola fiz arranjo, fiz uma letra, tenho um áudio a cantar a cantar algo meu.
1: Uma coisa ainda muito crua, não é? Muito crua.
0: Exatamente. Uhum. E se calhar o que eu vou fazer vai ser, depois decidir com um, com outro, ainda há um produtor ou outro que eu gostava muito de experimentar também. Tenho o Flávio Serrinha, que eu gostava muito, mas como é em Lisboa, é bem mais difícil. O Jorge do Carmo tem as duas opções, em Lisboa ou aqui no Norte.
1: Em Vila, nas

0: Ou na de Vila Real, sim.
1: Exatamente. E foi mais fácil para mim. Ainda não decidi onde, por onde vou optar, mas sim, vem mais uma música. Vamos lá por começar a trabalhar agora no final de agosto. Eu confesso que só vou me debruçar mais sobre a música ali no início de setembro, porque até agosto, felizmente, a agenda está bastante interessante, então não vou ter muito tempo para isso.
0: E há que deixar também, e há que explorar este Bézame também ainda, não é?
1: Sim, claro que sim. Claro que sim, mesmo a nível de produção, de promoção, porque ainda não foi uma música muito promovida. Eu também tive agora uma semana fora do país, porque tinha ali no final de junho, apanhei uma semana em que não tinha qualquer concerto, então aproveitei para tirar uns dias para descansar antes do cansaço, porque acho que o devia fazer. E então agora vamos promover mais a sério ainda o Bézame. Vamos fazer os concertos que temos agendados. Setembro, por acaso, já temos também dois ou três marcados, mas setembro já muito mais espaçados uns dos outros. Eu em agosto volto à Ilha da Madeira, por exemplo, novamente também. Por isso vai ser aqueles meses atribulados, aqueles dois meses agora, julho e agosto, atribulados, que é normal no pessoal que é músico, e depois com mais calma, até para fazermos coisas, mantermos no mínimo o mesmo nível de qualidade, vamos então debruçar sobre a música nova que ainda sairá este ano.
0: Hugo, muito bem, para fechar, uma mensagem aos nossos ouvintes, como eu sempre peço.
1: Luís, eu acho que vou ser um bocadinho repetitivo na mensagem, mas que eu deixo sempre no final, mas a minha mensagem é a gratidão à Rádio Marcoense, aos ouvintes, a todos aqueles que me seguem fisicamente e até digitalmente, porque felizmente já começo a ter um público muito fiel e agradeço imenso por isso. Dizer mais uma vez, convidar quem não conhece, quem me está a ouvir hoje se calhar pela primeira vez, a passar pelas minhas redes sociais, a passar pelo YouTube, pelo Spotify, a ouvir aquilo que é o meu trabalho e perceberem que aquilo que eu faço também e espero que gostem também daquilo que eu faço. E a vocês, Marcoense, mais uma vez, obrigado. Luís, um abraço a ti, extensível a toda a produção. E estarei sempre disponível para vocês também, da mesma maneira que sempre que eu tenho estas músicas novas, e não só, vocês estão sempre disponíveis para mim.
0: Hugo, muito obrigado por teres vindo cá mais uma vez. É sempre um gosto enorme receber-te, os maiores sucessos, e voltaremos com certeza a falar novamente um dia destes. Um forte abraço, Hugo. Muito obrigado.
1: Será um gosto, Luís. Um forte abraço. Um abraço a todos.
0: Hugo Barros, o nosso convidado esta tarde na Turma dos Repetentes, é natural de Paredes, acaba de lançar um novíssimo single, Bessame, que de resto já está em alta rotação aqui na sua rádio. Ouvimos-la no início desta emissão. Vale a pena ouvir de novo. Aí está.

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2: Esta é a sua rádio, são agora 13h47, emissão que vai consigo até bem perto das 6. Nesta primeira hora tivemos como convidado Hugo Barros, que tem uma nova canção, Bessame, que já ficou para trás.
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2: Mas há muita música boa de até às 6 aqui na Marcoense FM. Até essa hora também nos pode enviar a sua mensagem de texto ou de áudio para o WhatsApp da Marcoense FM 968. 8704225 968704225. Estou à espera da sua mensagem. Quero saber onde é que nos está a escutar nesta tarde de quinta-feira. Para já, Hugo de Andrada.

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0: Muito boa tarde, 4 horas, 1 minuto.
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0: Vamos à informação regional, a edição das 4 com Maria José Ferreira. Boa tarde, Maria José.
2: Boa tarde. 4 pessoas foram detidas numa operação da GNR contra furtos, receptação e abate com destino de animais, realizada nos concelhos de Paredes, Penafiel e Castelo de Paiva. A investigação conduzida pelo Núcleo de Investigação Criminal de Vila Real decorria há cerca de um ano e meio e incidiu sobre furtos em residências, explorações agrícolas e associações culturais. Entre os dias 13 e 14 de julho, a GNR cumpriu 23 mandados de busca, 4 em habitações, 19 em explorações agrícolas, estabelecimentos comerciais e viaturas. Foram ainda executados 2 mandados de detenção fora de flagrante delito. Durante a operação foram detidos 3 homens e uma mulher com idades entre os 20 e os 40 anos. As autoridades apreenderam 12 viaturas, mais de 11 mil euros em dinheiro, uma caçadeira, munições, uma bicicleta em carbono, máquinas agrícolas e de construção civil, aparelhos de televisão e som, utensílios de cozinha e material utilizado no abate clandestino de animais, além de medicamentos de uso veterinário e identificadores de animais. No segundo dia da operação, com o apoio da ASAI do Porto, foram realizadas 3 buscas de estabelecimentos comerciais que resultaram na apreensão de 12,5 kg de carne de borrego. Os detidos foram presentes ao Tribunal Judicial de Vila Real. O homem de 39 anos ficou em prisão preventiva, enquanto a mulher de 37 ficou sujeita a apresentações periódicas, 2 vezes por semana. A operação contou com o apoio de várias valências da GNR dos distritos do Porto e Aveiro. A Junta de Freguesia de Travanca, no Conselho de Sinfães, vai assinalar o Dia dos Avós e da Família no próximo dia 26 de julho, com um programa que pretende promover o convívio entre gerações e valorizar o papel dos mais velhos na comunidade. O Presidente da Junta, António Costa, explica que a iniciativa pretende homenagear os avós pelo contributo que deram e continuam a dar às suas famílias e à comunidade.
3: No dia 26 de julho é o Dia dos Avós e, portanto, a ideia é deixar aqui também uma palavra de... E uma palavra e um carinho e aqui um profundo agradecimento a todos os avós, aqui pelo contributo que deram e continuam a dar às suas famílias e à nossa terra e à nossa comunidade. É também uma forma aqui que a Junta de Freguesia encontrou, à semelhança do anterior executivo, de continuar empenhado aqui em promover iniciativas que aproximem gerações, que combatam o isolamento e que acabem aqui por valorizar também o envelhecimento ativo, até porque uma comunidade mais forte é aquela que vai cuidar de todos.

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0: Olá amigos, muito boa tarde. Já estamos na segunda hora da Turma dos Repetentes, esta emissão que vai consigo até bem perto das 6 da tarde. Vamos estar consigo até às 6 aqui na sua rádio Marcoense FM. 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
0: 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Uma boa tarde para o Nando Páscoa, que está na nossa companhia nesta tarde de quinta-feira. Uma saudação para o Nando, que deseja uma boa tarde para todos nós aqui na rádio, para todos os ouvintes, amigos, familiares, para todos os imigrantes, sempre na melhor companhia da Rádio Marcoense. Muito obrigado, Nando. Um forte abraço. A continuação de um bom resto de quinta-feira. Já sabe que também pode enviar a sua mensagem de texto ou de áudio para o WhatsApp da Marcoense FM 968-704-225, 968-704-225. Estou à espera da sua mensagem.
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0: Belíssima recordação esta de 1986. São 4h32, uma pequena pausa na turma, já voltamos.
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A música que junta os Dama e Vítor Rodrigues, são agora 4h37. Esta é a segunda parte da turma. 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

0: 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Saudação para Paredes, para o Carlos Bessa, que nos escuta em Sobrosa Paredes. Carlos, um forte abraço, obrigado pela sua mensagem. Deseja uma boa tarde e tudo bom para os filhos Eduardo, Eduarda, João, Tiago e Mariana, para a neta Carolina, para o genro Pedro e, claro, para a esposa Linda Bessa. Carlos, uma boa tarde para si, um bom resto de quinta-feira. Obrigado pela sua mensagem.
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0: É a sua rádio. Também pode enviar a sua mensagem de texto ou de áudio 968-704-225, 968-704-225. Saúde quem quiser e diga-me onde é que nos está a escutar nesta tarde de quinta-feira.
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0: Rita e Daniela foram ontem minhas convidadas aqui na Turma 2, repetentes a propósito deste novo single, O Que É Bom É Para Se Ver. São agora 4h47, esta hora de emissão, recorde, é uma oferta da Opticália de Marco de Canaveses e Baião. 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
0: Eu recordo que até às 6 nos pode enviar a sua mensagem de texto ou de áudio para o WhatsApp da Marcoense FM 968-704-225, 968-704-225. Foi o que fez o José Ribeiro, que nos escuta em Felgueiras. Boa tarde, José. Obrigado mais uma vez pela sua mensagem. Saúda-nos a nós e a todos os ouvintes da Marcoense FM. Envia também uma saudação para a esposa e para as filhas, um bom resto para a esposa e para as filhas, um bom resto de quinta-feira. Muito obrigado, José, forte abraço aí para Felgueiras. Boa tarde também para Passos de Ferreira, para a Maria José, um grande beijinho para nós e para todos os ouvintes desta magnífica rádio. Muito obrigado, Maria José, um beijinho, continuação de um bom resto de dia.
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0: É a sua rádio, estamos consigo até às 6. Esta é a Turma.
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0: amigos, estamos no final desta segunda hora da turma. Já regressamos daqui a pouco para a terceira parte. Até já.
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3: Muito boa tarde, são 5 horas.
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3: Informação Regional, edição das 5 com Maria José Ferreira. Boa tarde, Maria José.
4: Boa tarde. A Câmara Municipal de Paredes vai distinguir 8 personalidades e instituições com medalha de ouro do município na tradicional sessão solene do feriado municipal, a 20 de julho. A proposta foi aprovada por unanimidade na reunião do Executivo realizada esta quinta-feira. A cerimónia decorre no grande auditório do Centro Cultural de Paredes a partir das 10 da manhã. Na área da educação será homenageado José Paulo Soares pelo percurso académico e pelo contributo para a valorização do ensino superior. Na cultura recebem a medalha de ouro a Associação Cultural José Guilherme Pacheco pelo trabalho desenvolvido na formação artística no ensino da música, e o Conservatório de Dança de Vão do Sousa Paredes pelo contributo para o ensino da dança e para o enriquecimento da vida cultural do concelho. No desporto, a distinção vai para a equipa de bóssia sénior do município de Paredes em reconhecimento pelos títulos conquistados e pela promoção do desporto sénior. Já na categoria da indústria, a empresa. Há uma empresa que será distinguida pelo seu percurso de mais de 50 anos de crescimento, inovação e criação de emprego. José Manuel Santos recebe a medalha de ouro na categoria de profissão pela dedicação ao ofício de polidor, e na categoria de personalidades serão homenageados Mário Rocha pelo trabalho desenvolvido em prol das instituições de solidariedade social do concelho e Miguel Ferreira pelo percurso ligado ao voluntariado. A Freguesia Santa Maria de Sardoura, no concelho de Castelo Paiva, recebe entre os dias 24 e 26 de julho a 7ª edição da Festa do Vinho, Gastronomia e Atividades. A iniciativa promovida pela Junta de Freguesia vai decorrer no Largo do Fundo, do Adro, e reúne vários expositores locais, com destaque para os vinhos da freguesia, a gastronomia, a doçaria tradicional e o artesanato. Ao longo dos 3 dias, o programa inclui também animação com grupos de concertinas, raios folclóricos e bombos. O agrupamento de escuteiros 448 de Amarante promove no próximo sábado a 2ª edição do Arraial dos Escuteiros. A iniciativa inicia pelas 19 horas no campo do futebol de Cefelos. Em declarações à Mercoense FM, a chefe do agrupamento, Carolina Teixeira, explica que as verbas angariadas vão ajudar a suportar as atividades dos escuteiros e melhorar o campo escutista.
5: A ideia é angariar fundos para o agrupamento, para as suas variadas atividades, visto que estamos nos 50 anos. Temos um acampamento breve onde vamos juntar toda a gente, e até porque inauguramos o nosso campo escutista, que também neste momento é uma fonte, de, não é de gastos, mas acaba por precisar também um bocadinho de contributo e de apoio de toda a gente. Pronto, a ideia é angariar fundos para isso mesmo.
4: Carolina Teixeira, a chefe do agrupamento de escuteiros 448 de Amarante. Este sábado há então esse realme que irá decorrer no campo de futebol de Sepelos. É uma iniciativa aberta a toda a comunidade. Nós regressamos às 18 horas. Boa tarde.
3: Então até lá, Maria José Ferreira com a informação regional. 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

0: Esta é a nova canção de Jordi, chama-se Tu e Eu. São agora 5h24. Uma boa tarde para o Jorge Teixeira, que é de Penafiel, mas que nos escuta na Alemanha. Boa tarde, Jorge. Obrigado pela sua mensagem. Deixa-nos uma saudação para nós aqui na rádio, também para todos os ouvintes que estão à escuta. Uma saudação especial para a esposa e também para os filhos. Jorge, muito obrigado pela mensagem. Um forte abraço aí para a Alemanha. Uma boa tarde também para a Bina em Lordelo. Uma boa tarde para todos, especialmente para mim. Muito obrigado. Votos de uma boa semana, bom resto de semana para nós. Bina, muito obrigado pela sua mensagem. Um beijinho a continuação de um bom resto de quinta-feira.
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0: Para já ficamos com a música de Felipe Delgado.

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0: Esta é a nova canção de Mónica Sintra, chama-se Barbie. São 5h39, deixo uma saudação para a Fernanda Tavares, que nos escuta em Baião. Boa tarde, Fernanda, obrigado mais uma vez pela sua mensagem. A Fernanda que nos saúda a nós e a todos os ouvintes da Marcoense FM. Uma boa tarde também para as colegas de trabalho. Fernanda, muito obrigado, uma boa tarde, um bom resto de quinta-feira para si.
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0: Já sabe, começaram ontem as festas da cidade do Marco. Esta quinta-feira há mais espetáculos musicais para assistir. Por exemplo, no Jardim Municipal, a partir das 21h30, atuação da banda Textura. A partir das 22h30 da noite, no Parque Principal, situado, ou no Palco Principal, situado no Parque da Liberdade, concerto com os Delfins. Esta, com certeza, vai ser tocada mais logo à noite.

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0: A música dos Sons do Minho. Amigos, estamos no final desta emissão da Turma dos Repetentes de quinta-feira, 16 de julho. Antes de me ir embora, deixo ainda uma saudação para a Mila, que nos escuta em França. Mila, muito boa tarde, obrigado pela sua mensagem. Deseja uma boa tarde para mim, muito obrigado para os nossos ouvintes. Uma saudação especial para o filho Leonardo, para o marido Carlos e para a restante família. Mila, um beijinho, uma boa tarde aí para a França e obrigado por estar na companhia da Marcoense.
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0: É claro que estamos de regresso amanhã, a partir das 3 da tarde, se Deus quiser. Um forte abraço, seja feliz, faça alguém feliz. Até amanhã, se Deus quiser, às 3.
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1: Tarde, edição das 18 horas, a Polícia Judiciária deteve um homem de 65 anos suspeito de abusar sexualmente a própria neta, uma menina de 10 anos em Felgueiras. Os crimes terão ocorrido entre junho e julho deste ano. Segundo revela a PJ em comunicado, os episódios de abuso aconteciam durante passeios que a criança fazia junto à residência do avô. A situação prolongou-se ao longo de cerca de 2 meses até que, após o último episódio ocorrido a 10 de julho, a menor contou à mãe o que se estava a passar. A progenitora denunciou os factos às autoridades, ainda no mesmo dia, dando início a uma investigação da Diretoria do Norte, a PJ, que permitiu reunir indícios da prática dos crimes. O suspeito será presente a primeiro interrogatório judicial. 4 pessoas foram detidas numa operação da GNR contra furtos, receptação e abate clandestino de animais, realizada nos concelhos de Paredes, Penafiel e Castelo de Paiva. A investigação, conduzida pelo Núcleo de Investigação Criminal de Vila Real, decorria há cerca de 1 ano e meio e incidiu sobre furtos em residências, explorações agrícolas e associações culturais. Entre os dias 13 e 14 de julho, a GNR cumpriu 23 mandados de busca, 4 em habitações e 19 em explorações agrícolas, estabelecimento comerciais e viaturas. Foram ainda executados 2 mandados de detenção fora de flagrante delito. Durante a operação foram detidos 3 homens e 1 mulher com idades entre os 20 e 40 anos. Os detidos foram presentes primeiro ao Tribunal Judicial de Vila Real. O homem de 39 anos ficou em prisão preventiva, enquanto a mulher de 37 ficou sujeita a apresentações periódicas 2 vezes por semana. O Governo prolongou até 15 de setembro o prazo para a apresentação de candidaturas aos apoios extraordinários destinados à recuperação dos prejuízos provocados pela tempestade Christine. A decisão, anunciada esta quinta-feira pelo Ministério da Agricultura e Mar, alarga também estas medidas aos apicultores. Há mais informação na edição das 19 horas. Boa tarde.
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0: sem perder mais tempo, vamos já até à cidade da Maia. Olá, boa tarde.
1: Olá, meu amor, mais ou menos, mas como está você e a família? Está tudo bem, filha?
0: Tudo bem, obrigada, Ana Fátima. O tema é de Corina, vai dedicar.
1: Vou dedicar a duas filhinhas, à minha pretensão com um beijinho durante uma boa noite, à Matilde Oliveira para toda a família com uma boa noite, e à Silva Passos Ferreira com um beijinho durante as melhoras e com uma boa noite também. À sua mãezinha, para o seu marido e para o seu menino, também o resto da saúde e muita uma boa noite. E para a menina, um bom regresso à casa, um beijinho do coração e até amanhã, se vocês quiserem.
0: Muito obrigada, Dona Fátima. Para a senhora também, resto de boa quinta-feira. Já iremos à música.
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0: 18 horas com 19 minutos. Olá, boa tarde.
1: Boa tarde.
0: Boa tarde, temos o prazer de falar com...
1: Com a Sara.
0: Sara, o tema é de Luan Santana, Ilha, vai dedicar...
1: Quero dedicar a toda a minha família e a todos os ouvintes.
0: Resto boa quinta-feira para si, boa tarde.
1: Obrigada.
0: Muito obrigada.
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0: 18:22. Olá, boa tarde.
1: Boa tarde.
0: Boa tarde, temos o prazer de falar com...
1: Com Fátima da Mara.
0: Fátima, o tema é de Marco Paulo, vai dedicar...
1: Dedicar a minha família, a todos vocês da rádio e todos que estão, e todos os ouvintes. Conto-me aqui, boa quinta-feira.
0: Muito obrigada, resto de boa quinta-feira também para si, boa tarde.
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0: 18h30. Olá, boa tarde.
1: Boa tarde, Dona Zezinha. Como está? Passou bem?
0: Bem, obrigada, Dona Emília. E a senhora?
1: Bem, muito obrigadinha por sua atenção, Dona Zezinha.
0: O tema é de José Cid, o meu piano. Vai dedicar?
1: Eu digo sim. Eu digo para a Dona Zezinha, desejo-lhe um resto de um bom trabalho, um bom regresso a casa e uma santa noite para a senhora e para todos os seus. Para todos os meus familiares, para a senhora Dona Fatinha Correia de Moreira da Maia e para o filho, um beijinho para elas. Para o Sr. Silva do Aeroporto, o Sr. Carlos Alberto do Porto, a Sra. Dona Silvia de Passos de Ferreira, um beijinho para ela e continuação de melhoras com tudo de bom, a Sra. Dona Amélia de Armamar, a Sra. Dona Celeste de Amarante, o Sr. Joaquim de Jornais e sua esposa, a Sra. Dona Palmeirinha e seu marido. E um beijinho sempre muito especial para a minha querida amiga, a Sra. Dona Matilde Ribeiro, para o seu marido, o Sr. José, para a sua filhinha menina Catarina, pequenina Maria Inês, Maria Miguel, menino Rafael. Um resto de um dia feliz para todos e uma santa noite. Dona Zezinha, até amanhã, se Deus quiser. E muito obrigada.
0: Obrigada também, Dona Emília. Resto de boa quinta-feira.
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0: O meu piano, a voz de José Cid. Olá, boa tarde.
1: Boa tarde, Maria José.
0: Filomena, o tema é de Graciano Saga, vai dedicar?
1: Vou dedicar para a minha mãe, para o meu marido com um beijinho, para os meus filhos, para os meus netos também, um beijinho para eles. Para a Dona Cília de Passos Ferreira, com um beijinho para ela e as melhoras, com tudo bom. Para a Dona Celeste Amarante, para a Dona Matilde Veio Loura de Paredes, para a Sra. Senhora do Porto, com uma boa quinta-feira e um dia feliz. Para a Passanda de Caramos, para os filhos e para a Norberta em Paris. E vai para a Maria José também com um beijinho e até amanhã, se Deus quiser.
0: Muito obrigada para a senhora também. Resto de boa quinta-feira. Boa tarde.
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E estamos com 40 minutos para além das 18 horas, já iremos atender a próximo ouvinte, mas antes disso fica esta nota informativa. A esta hora encontra-se uma viatura a arder, portanto uma viatura em chamas, junto às portagens do Marco. Quem...

0: E seguimos para a nova chamada. Olá, boa tarde.
1: Muito boa tarde, Maria Zé. O fundamento bem disposta.
0: Gosto, António Sousa. Muito obrigado. O tema é de Gaga com Brumar, se vai dizer.
1: Pois muito bem. Eu, fundamentalmente, tenho aqui para a minha esposa Júlia também, para o Lino Canavês, e para ser como ótima quinta-feira para ti e para a Lady Gaga, Maria Zé.
0: Boa quinta-feira também.
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0: 8 horas com 51 minutos, Lady Gaga e Bruno Mars, Die With A Smile.
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2: Sensacional.
0: Seguimos então para mais uma chamada. Será de resto a última? Olá, boa tarde.
4: Boa tarde, Maria José.
0: Boa tarde, temos o prazer de falar com...
4: O Domingos Costa, tenho melhor para se falar.
0: Domingos Costa, Luís Martins, vai dedicar...
4: Assim, à minha esposa, meus filhos, meus netos, às minhas noras, à Laura Moura Amarante, ao António Sousa... E a dona Filomena Valcesão, a dona Fátima de Passo Ferreira, a dona Cecília Passo Ferreira, a dona Celeste Amarante, a dona Fernanda Castelo, a dona Linda de Baldir, e uma continuação, bom dia, boa tarde e até amanhã.
0: Muito obrigada, resto também de boa quinta-feira. Luís Martins canta a cuca, canta o gaio, pedido do nosso ouvinte em Passos de Ferreira.

8:56 e meio, chegamos mesmo ao final da emissão de Liga de Amigos. Quinta-feira, 16 de julho, Bruce Springsteen, Dancing in the Dark.

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1: Boa tarde, edição das 19 horas. A Polícia Judiciária deteve um homem de 65 anos, suspeito de abusar sexualmente a própria neta, uma menina de 10 anos em Felgueiras. Os crimes terão ocorrido entre junho e julho deste ano. Segundo revela a PJ, em comunicado, os episódios de abuso aconteciam durante passeios que a criança fazia junto à residência do avô. A situação ter-se-á prolongado por cerca de 2 meses, até que, após o último episódio, registado a 10 de julho, a menor contou à mãe o que se estava a passar. A progenitora denunciou os factos às autoridades, ainda no mesmo dia, dando início a uma investigação da Diretoria do Norte da Polícia Judiciária, que permitiu reunir fortes indícios da prática dos crimes. O suspeito será presente a tribunal. 4 pessoas foram detidas numa operação da GNR contra furtos, receptação e abate clandestino de animais, realizada nos concelhos de Paredes, Penafiel e Castelo de Paiva. A investigação, conduzida pelo Núcleo de Investigação Criminal de Vila Real, decorria há cerca de 1 ano e meio, incidiu sobre furtos em residências, explorações agrícolas e associações culturais. Entre os dias 13 e 14 de julho, a GNR cumpriu 23 mandados de busca, 4 em habitações e 19 em explorações agrícolas. Estabelecimentos comerciais e viaturas. Foram ainda executados 2 mandados de detenção, fora de flagrante delito. Durante a operação foram detidos 3 homens e uma mulher, com idades entre os 20 e os 40 anos. As autoridades apreenderam 12 viaturas, mais de 11 mil euros em dinheiro, uma caçadeira, munições, uma bicicleta de carbono, máquinas agrícolas e de construção civil, aparelhos de televisão e som, utensílios de cozinha e material utilizado no abate clandestino de animais. No segundo dia da operação, com o apoio da ASAI do Porto, foram realizadas 3 buscas a estabelecimentos comerciais, que resultaram na apreensão de 12,5 kg de carne de borrego. Os detidos foram presentes ao Tribunal de Vila Real. O homem de 39 anos ficou em prisão preventiva, enquanto a mulher de 37 ficou sujeita a apresentações periódicas. O Governo prolongou até 15 de setembro o prazo para apresentação de candidaturas aos apoios extraordinários destinados à recuperação dos prejuízos provocados pela tempestade Christine. A decisão anunciada esta quinta-feira pelo Ministério da Agricultura e Mar alarga também estas medidas aos apicultores. Em Amarante, os claustros do Convento de São Gonçalo voltam a receber entre os dias 24 e 26 de julho mais uma edição do Universo do Vinho Verde, evento dedicado à promoção do setor vitivinícola e dos produtos endógenos do concelho. A edição 2026 presta homenagem à escritora amarantina Maria Eulália de Maceto e apresenta novidades ao nível da participação dos expositores. A partir deste ano, o certame passa a ser exclusivo para produtores com atividade económica comprovada em Amarante, seja através da produção de vinho verde, da atividade de enoturismo ou da existência de uma filial instalada no concelho. A fechar o tempo para amanhã, céu pouco nublado ou limpo, apresentando períodos de maior nebulosidade até ao meio da manhã, possibilidade de formação de neblina ou nevoeiro matinal. É tudo. Boa tarde.

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0: entre as 10 e as 11 horas. 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Bem-vindos ao meu Marco. O tema desta semana, Festas do Marco 2026. Vamos falar com os parceiros do município do Marco de Canaveses, que também se associam a estas Festas do Marco 2026. Os meus convidados, Maria Amélia Ferreira, provedora da Santa Casa da Misericórdia do Marco de Canaveses, Lília Pinto, responsável pelo projeto Musicalidade, Carlos Correia, presidente da Artamga, e Paulo Silva, presidente da Banda de Música de Vila Boa de Quires. Nesta edição do programa O Meu Marco, vamos voltar a falar das Festas do Marco. Já tivemos esta quarta-feira a abertura oficial das festividades, que ficou marcada pelo concerto de Buba Espinho, com os convidados à toa. Mas até domingo, dia 19 de julho, vamos ainda ter muita música, animação, gastronomia, vinhos verdes, artesanato e divertimentos para todas as idades. Destacam-se os concertos do palco principal, com os Delfins esta quinta-feira, Tiago Bentencourt na sexta, The Gift e Missy Miles no sábado e Rui Veloso a fechar no domingo. Estes concertos estão agendados para as 22h30 no palco junto ao Parque da Liberdade, sendo que na noite de sábado para domingo o segundo concerto está agendado para as 00h30. No palco do Jardim tivemos ontem a banda Megastar, mas hoje vamos ter a banda Textura, já na sexta o Ritmo de Ouro, no sábado o Martim e no domingo a banda de música de Vila Boa de Quires, com todos os concertos no Jardim agendados para as 21h30. Para além destes concertos, teremos ainda a festa dos bons petiscos e do vinho verde, a feira de artesanato, as cerimónias religiosas em honra de Santa Marinha, o palco 4630 com os DJs e o parque de diversões, os eventos esportivos e ainda vários outros momentos musicais que acontecem nestas festas. Para nos falar desses momentos musicais que fazem parte do programa das Festas do Marco, temos hoje connosco três parceiros da Câmara Municipal: a Santa Casa da Misericórdia do Marco de Canaveses, a Artamga e a Banda de Música de Vila Boa de Quires. E para todos falar destes momentos musicais que fazem parte do programa das Festas do Marco, temos hoje connosco três parceiros: Santa Casa da Misericórdia, a Artamga e a Banda de Música de Vila Boa de Quires. Quero agradecer a disponibilidade de todos. Eu começava por saudá-los com um bom dia e a primeira pergunta vai para a Maria Amélia Ferreira, relativamente à Santa Casa da Misericórdia do Marco de Canaveses, que volta a integrar o programa das Festas do Marco através do concerto do projeto Musicalidade, que vai decorrer já esta noite, a partir das 21 horas, mais concretamente no Museu Carmen Miranda. Maria Amélia Ferreira, o que é que representa para a Santa Casa participar neste evento tão importante como são as Festas do Marco? Bom dia.
1: Bom, muito bom dia a todos, a si e aqui aos nossos parceiros desta entrevista, e aquilo que significa de facto é o reconhecimento de uma estratégia de intervenção social e comunitária que já decorre há quase 12 anos e que já não é a primeira vez que integra as Festas do Marco. Nós já nos damos pela primeira vez e este reconhecimento contínuo eu acho que é muito relevante, porque de outra maneira não nos convidavam segunda vez. Se nos convidam segunda vez para um concerto que até tenha alguma relevância maior do que o outro que tínhamos, acho que é muito relevante. E aí tenho que agradecer à Câmara Municipal, organizador principal destas Festas do Marco, por nos ter convidado. E eu acho que nos convidou pelo reconhecimento do trabalho que tem sido feito e que tem sido desenvolvido ao longo destes anos. Um dos objetivos principais é aproximar a instituição à comunidade, porque este projeto é um projeto da comunidade. Portanto, nós quando falamos nisto e que desenvolvemos o projeto foi realmente torná-lo apropriado, digamos que se fosse que houvesse uma apropriação deste projeto pela comunidade, e penso que foi sendo conseguido ao longo destes anos. E fundamentalmente também mostrar com a atuação dos nossos mais velhos que se pode envelhecer de modo saudável, de modo, digamos, com saúde e de modo muito inclusivo naquilo que se não morrermos pelo caminho nos vai acontecer, que é envelhecer.
0: Maria Amélia Ferreira, deixe-me só mandar um abraço para o professor Gonçalo, que tem sido de facto

0: Um jovem adorado por todos estes mais idosos das mais variadas IPSS que compõem esta musicalidade. E depois para lhe perguntar também, então, para quem não conhece, para quem não está um bocadinho sobre este projeto, fale-nos um bocadinho do que é esta musicalidade, este projeto.
1: Bom, eu também partilho consigo esse cumprimento ao Gonçalo, que está connosco há 5 anos e que se tornou muito o motor desta iniciativa. Ele vai continuar, eu não acredito que as pessoas se desliguem desta maneira e portanto, isto foi muito importante ao longo destes anos ter criado esta interação, não só entre nós, mas também com os mais velhos. E isto viu-se ontem com algumas ofertas dos mais velhos, que ao mesmo tempo que lhe entregavam algumas pequenas ofertas, choravam. E acho que isto é, não é só o efeito da idade, é efeito também de um reconhecimento do trabalho que foi feito. Este projeto foi criado em 2021 pela Santa Casa da Misericórdia, fundamentalmente com a responsabilidade aqui da Lília Pinto, que eu acho que pode dizer exatamente aquilo que nós fomos fazendo e que neste momento não se limita só à música. Também introduzimos a dança. Portanto, vocês vejam que temos pessoas mais velhas a cantar e a dançar. Isto não sei onde é que vai parar. Mas
0: por isso já temos bailarinas naturalmente também.
1: Temos e bailarinos.
2: Bom dia a todos. Então, dando aqui continuidade àquilo que a professora Amélia está a dizer, o Musicalidade surge em 2021. É um projeto da Misericórdia de Marco de Canaveses, mas arranca com um financiamento da Fundação Belmiro de Azevedo, que nos desafiou a criar um projeto que focasse o envelhecimento ativo, a participação social, através da arte. Então, utilizar a arte como ferramenta promotora de saúde mental e saúde física. Como a professora estava a dizer, recentemente incluímos também a dança e junto aqui também duas áreas que são fundamentais a estas intervenções, que é a psicologia e a reabilitação psicomotora. Tivemos também musicoterapia. Durante 3 anos este projeto contou também com musicoterapia, que entretanto foi difícil continuar a captar recursos humanos nesta área, pronto, e tivemos que optar e acho que o temos conseguido fazer muito bem. Como é que ele se desenvolve? Todas as semanas temos intervenções individuais e grupais através da música, da dança, da psicologia e da reabilitação psicomotora, sempre focadas realmente no combate ao isolamento e à solidão. E, de certa forma, é um projeto que pretende dar voz e dar protagonismo às pessoas mais velhas. É um projeto fundamentalmente para elas. As pessoas sentem um preenchimento e, acima de tudo, veem algum significado na vida, principalmente através dessas atuações, como acontece logo, é prepararem-se para mostrar que ainda estão capazes. E por isso é que nós dizemos que é um projeto que dá voz às pessoas mais velhas.
0: Autoestima, o bem-estar, a inclusão,
2: exatamente,
0: faz toda parte deste projeto.
2: Sim, é promotor. Exatamente, inclusão
1: e
2: social.
1: Que isto que nós estamos a dizer não é só conversa, porque isto aqui vai ser demonstrado que de facto há uma intervenção e há uma modificação dos circuitos cerebrais destas pessoas que fazem com que elas não envelheçam tão mal como envelheceriam se não tivessem estes estímulos. Isto está muito relacionado com aquilo que nós há uma semana recebemos, uma bolsa que no fundo que é
2: Art for Aging,
1: que é introduzir a arte para este tipo de estimulação e que vamos testar isto com ressonância magnética cerebral para, de facto, verificar a estrutura cerebral depois destas
0: participações.
1: Exatamente.
0: Muito bem. E isto é um concerto que é protagonizado não só pela Santa Casa da Misericórdia, mas por todas as EPSS.
2: Sim, se calhar aqui só dar nota, que realmente não disse na questão anterior, é que é um projeto promovido pela Misericórdia, decorrem 3 respostas sociais da Misericórdia na estrutura residencial para pessoas idosas, na unidade de cuidados continuados e no nosso internamento, mas conta também com 9 IPSS do Conselho. Ou seja, de outra forma, nós não conseguíamos que estas pessoas também beneficiassem do projeto. E aqui dar conta que são, então, a Associação Pensa Pazes, a Associação Alegria de Crescer, a Casa do Povo Taboado, o Centro Social de Vila Boa de Quires, o Centro de Convívio Carmen Miranda, o Centro Social de São Martinho de Soalhães, a Casa do Povo de Vila Boa do Bispo, a Casa do Povo da Liberação e o Centro Social de Favões. Todas as semanas o projeto vai a todas estas instituições, são 11 respostas sociais de 10 várias instituições, 9 parceiras e uma nossa. Acaba por ser aqui um projeto muito direcionado à comunidade, ao município.
1: Portanto, o projeto não é da Santa Casa, é do Marco de Canaveses.
0: Pois.
1: Neste momento, o projeto é um projeto comunitário, é um projeto do Marco.
0: Para além
1: a Santa Casa coordena.
0: Para além de, semanalmente, essas IPSS contarem com a presença do professor Gonçalo, depois têm, durante o ano, algumas atividades que fazem esta fusão e que os reúnem num palco só para fazerem concertos como é este que vai acontecer.
2: Exatamente,
0: nas festas do Marco.
2: Sim, muito nós reunimos um número maior de idosos, por exemplo, para atuar no emergente, mas depois também somos convidados para levar idosos a abrir umas jornadas, um seminário, fazer atuações na Noite Verde, como já aconteceu este ano, exatamente nas festas do Marco, e no ano passado também aconteceu. Ou seja, é o culminar aqui das sessões de música, não das outras atividades, mas das sessões de música que são programadas pelo professor Gonçalo.
0: E como é que está a ser a preparação para esta que vai ser mais um espetáculo que os utentes têm, vão viver, e que expectativas é que esses mesmos utentes, até estamos a falar dos mais idosos dessas bibliotecas da sabedoria, como é que eles têm vivido esta experiência? Antes vão criando alguma ansiedade, porque eles querem muito participar nisto, não é?
1: Querem. Isto aqui é um momento muito especial, não só para eles, mas também para as próprias famílias, e para eles se evidenciarem, digamos, ainda das suas capacidades com os seus familiares, com os seus amigos, e portanto esse é um aspecto, digamos, muito relevante e que faz com que estejam permanentes e que apareçam nos ensaios, e as instituições dão essa, digamos, dão essa, esse apoio, que apareçam para o concerto bem vestidos, com as vestimentas que nós vamos arranjando, e se não têm, a coisa não corre bem. Portanto, esse aspecto do cuidar e do cuidado também é qualquer coisa muito relevante. Evidentemente que depois dos concertos também temos que ter um lanche. Isto aqui faz, isto é tudo cultura. Isto aqui no fundo é tudo cultura. E que tem havido uma escolha muito cuidada do repertório, ligar muito também à estrutura cultural e à história de cada um, e à história também do Marco Canaveses, que é a história deles.
0: Mas o seu repertório acaba por envolver todo o nosso país, o Algarve
1: até ao Minho,
0: as cantigas estão lá todas
1: e
0: presentes.
1: E cantigas da infância deles, muitas delas, em que eles se revêem nessas cantigas.
2: Sim, eles
1: agora,
2: ajudam também na escolha do repertório.
1: É evidente que estão todos nervosos antes da atuação, há sempre o nervosismo, mas de qualquer das maneiras há um ambiente muito festivo, que eu acho que isso também é tremendamente importante para quem está na idade deles e para quem está, digamos, nessa circunstância. E isto tudo é que faz o projeto.
0: Doutora Maria Abel, acredita mesmo que são projetos como estes que fazem com que uma comunidade seja mais inclusiva e muito mais participativa?
1: Não tenho dúvida. E não é fácil, e não me venham dizer que se consegue de outra maneira. Só se consegue, de facto, com esta, digamos, com esta dinâmica de inclusão das pessoas e que elas se sintam parte. E isso acontece com esta musicalidade, e que também se refere muito neste momento, conforme a doutora Lília disse, tendo já 11 instituições ligadas, portanto é toda esta atividade que de outra maneira muitas das instituições não teriam possibilidade de propiciar aos idosos, que possam todos eles atuar nisso.
0: Para além deste momento artístico, que mensagem gostaria de deixar também aqui nos microfones da Marcoense para quem nos acompanha relativamente a este projeto de musicalidade?
1: Bom, aquilo que eu acho que se tem que dizer é que nunca é tarde para estar envolvido e para estar a viver estas emoções e estes novos desafios que são postos a estas populações. Referenciar também que todos eles têm talento, porque às vezes com o envelhecimento as pessoas vão para velhas, são descartáveis, não são. Têm talento, pode ser perfeitamente apresentado, o envelhecimento pode ser ativo, pode ser feliz. A cultura e a música são dois aspectos muito relevantes e que também juntam gerações. Nós já tivemos no emergente espetáculos de musicalidade também com as crianças.
2: Com a
1: parceria com a Artâmega. E estas parcerias são muito relevantes. Nós temos tido a parceria com a Artâmega, já estou estou aqui a desafiar aqui a Vila Boa de Queiros, já estou aqui a desafiar Vila Boa de Queiros para connosco também poder fazer este tipo de intervenção e de facto isto aqui, o que é uma celebração da vida, e a celebração da vida nas fases finais da vida é muitíssimo importante e é isso que nós propiciamos aos nossos mais velhos.
0: Os seus parceiros com o município do Marco de Canaveses, esta colaboração é de veras importante para se concretizar um projeto destes.
1: Ninguém faz nada sozinho e as instituições têm que estar, digamos, esta reunião é importante também ser reconhecida pela Câmara, pela autarquia e tem sido valorizada e esse aspecto é importante. Também as próprias, é preciso reconhecer também o papel das IPSS, que também é muito relevante, e temos que fundamentalmente agradecer a confiança que têm tido e a colaboração que têm tido com a Santa Casa, porque de outra maneira não era possível nós... Quantos idosos já temos ao longo destes anos? Mais de 500?
2: Sim, nós com o projeto mais de 500. Neste momento intervimos junto de quase 350 idosos. Já intervimos em mais, porque já estamos a falar desde 2021, mas atualmente temos cerca de 350 idosos nas diversas instituições.
0: Eu tive a oportunidade de passar por todos estes centros da IPSS, gravei com vários, o projeto vai avançar muito brevemente, também o testemunho de cada um, como é que nasceu a música em si, onde participaram nos coros de igreja, desde os ranchos folclóricos, e depois vamos promover cada música que eles próprios já gravaram em si. E para dizer isto também, então, porque eles todas as semanas estão muito ansiosos por esta atividade.
1: Sim.
0: São muitas as que se desenvolvem nessas IPSS, mas a música é uma das suas preferências, porque, como costuma dizer-se no ditado, que quem canta só mal espanta, e é uma forma de eles, de alguma forma, também se sentirem mais ativos e participativos nestas cantorias que participam na musicalidade.
1: E que estão a fazer alguma coisa de útil ainda, porque as pessoas, é aquilo que eu disse há pouco, começando a sentir-se descartáveis, começam a ficar deprimidas, a depressão no envelhecimento é terrível, a solidão é terrível, morre-se de solidão, isto aqui faz com que as pessoas convivam, que haja uma vida comunitária.
0: E a doutora Lídia Pinto, se calhar, será a pessoa para nos dizer também, até pela sua especialidade, que o facto de estes idosos terem que decorar, inclusivamente também, as letras, obriga-os na memorização, a estarem mais ativos mesmo mentalmente.
2: Sim,
0: né?
2: Nós é um projeto, nós avaliamos o projeto na totalidade, não só pela música, explicar isso, mas sim, a música é aqui o fio maior, digamos, de todo este projeto. Mas realmente nós, quando avaliamos, percebemos resultados e impactos ao longo do projeto e maioritariamente são todos positivos e significativos. Nós temos melhoria do estado cognitivo, ou seja, as pessoas melhoram o seu estado cognitivo, como eu estava a dizer, há uma diminuição da ansiedade, da depressão, há uma melhoria da percepção da qualidade de vida, e aqui falamos em vários domínios, não é na qualidade de vida geral, mas sim ao nível da saúde, ao nível das relações familiares, ao nível das relações sociais, e como nós dissemos logo no início também, há uma diminuição do sentimento de solidão e do isolamento social. Mas aqui em relação à pergunta, focar especificamente que ao nível cognitivo há realmente a ativação aqui de muitos canais, e como a professora estava a dizer, nós vamos testar isto através das ressonâncias, mas que melhoram e temos resultados disto, sim, temos pessoas que melhoram muito significativamente este estado.
0: Doutora Maria Amélia Ferreira, eu, para terminar, gostaria de deixar certamente um convite aos marcoenses e a toda
1: a
0: região.
1: Um convite para hoje, às 21h, estarem presentes no Museu Carmen Miranda, porque vai ser um momento de partilha, um momento de emoção, um momento também para devolver o reconhecimento a estes mais velhos que se vão apresentar na comunidade, e de facto a presença do público vai ser um reconhecimento maior aos nossos mais velhos neste concerto que tem sido desenvolvido ao longo do ano.
0: E parabéns para a Santa Casa da Misericórdia por este projeto, por toda esta atividade e por tornar os nossos mais idosos mais felizes, que é o mais importante.
1: Sim. E agradecer a colaboração também das outras instituições aqui, e aqui muito em especial porque está aqui a apresentar Tâmega, que nos tem ajudado muito e assim, e isto é um projeto que não pode viver sozinho e é, tem sido sempre a nossa postura, esta postura de colaboração, e é nisso que nós vamos continuar a investir para ter estes resultados, como é evidente.
0: E porque falou na Artâmega, é mesmo com o Carlos Correia, com quem vamos conversar já a seguir, porque também é um parceiro destas festas do Marco 2026. A Artâmega, que volta também a marcar presença nas festas do Marco, com o seu 7º estágio de orquestra sinfónica, o que representa para a Associação integrar mais uma vez o programa destas festas de 2026. Bom dia.
3: Muito bom dia e obrigado também pelo convite. Dizer antes de mais que a Artâmega é parceira da Santa Casa e sempre será, sempre que for solicitado, porque é essa a nossa missão, é estar ao serviço da comunidade. Relativamente à pergunta que fez, a associação, mais do que falar da associação, estamos aqui a falar da escola que faz parte da associação, portanto, da Artâmega.

0: Académica, faz parte da Associação Académica das Artes Marco Canaveses, que é uma escola, para quem ainda desconhece a nossa realidade, que integra a rede do ensino particular e cooperativo português. E, portanto, também julgamos que, à semelhança, também já disse aqui a doutora Amélia, que a presença da Artâmega nas festas da cidade certamente será o reconhecimento do trabalho que é feito pela Artâmega, neste caso em prol da educação e da cultura no concelho e também na região. Até, aliás, já atrevo-me a dizer, se calhar, em forma de desafio, que se calhar as festas da cidade sem a Artâmega não eram as mesmas. E digo isto porquê? Porque estamos a falar de uma escola com mais de 400 alunos e, portanto, depois que envolve à volta destes 400 alunos uma comunidade educativa muito alargada e, portanto, só faz sentido haver festas da cidade com a presença da Artâmega, até pela diferença que imprime em termos culturais no concelho, portanto, pela valorização das artes, seja ela a música, a dança e o teatro.
1: Este concerto assinala o culminar de vários dias de trabalho que começou já no início da semana. Que análise é que também faz? Qual é o balanço que é possível fazer destes primeiros dias de atividade?
0: Muito bem, os trabalhos ainda estão a decorrer, ainda estão muito ainda estão algo, um bocadinho verdinhos, ainda estamos mais ou menos a meio da semana de trabalho. Portanto, os participantes deram entrada aqui no estágio que está a acontecer na Escola Secundária de Marte de Canaveses, a quem agradecemos a generosidade por nos dispensarem o espaço que estamos a utilizar, que é o Pavilhão Ginásio Desportivo. Portanto, os participantes deram entrada neste estágio, que é o Gestos, que nós demos o nome de Gestos, exatamente por causa disto da relação com a comunidade. Gestos de Cultura para com a comunidade. Este sétimo estágio, esta sétima edição, deram entrada aqui no estágio na segunda-feira de manhã. Portanto, foi um momento de muitos reencontros de colegas que já se conheciam de outras andanças, ou até mesmo aqui de edições anteriores dos Gestos, mas também de muitos novos encontros. Temos muita gente a participar pela primeira vez neste estágio. Depois, na abertura deste evento, tivemos a apresentação da equipa coordenadora dos professores que estão a orientar os ensaios de naipe e encabeçados pelo maestro Abel Pereira, que está a orientar a orquestra ao longo desta semana. Então, os primeiros dias foram sobretudo dedicados aos ensaios de naipe, portanto tiveram os violinos de um lado, os violas, os violoncelos, os contrabaixos, depois as flautas, tudo separado, e tiveram já também já os primeiros também ensaios de tutti, portanto da orquestra sobre a batuta do maestro Abel Pereira.
1: O estágio, como o concerto, está a ser orientado pelo maestro Abel Pereira, como disse. É uma referência reconhecida no panorama musical nacional e também internacional. O que é que a sua presença traz também a este projeto e aos jovens participantes pelo facto de termos o maestro neste estágio?
0: Nós aqui esta iniciativa dos Gestos, que teve início em 2018, nós queríamos trazer algo para o Marco de Canaveses que não existe no Marco, mas também não existe na região. E, portanto, nada melhor do que trazer sempre o melhor que há em Portugal. E, portanto, temos feito esforços no sentido de trazer maestros de renome e também que estejam em início de carreira e que estejam já a ser muito procurados, seja em Portugal, mas sobretudo no estrangeiro, porque infelizmente temos muita gente, muitos alunos a frequentar escolas superiores e profissionais em Portugal na era da música, mas depois temos muito poucas orquestras que absorvam esta formação. Portanto, os nossos maestros maiores andam todos pela Europa fora, por aí fora. E, portanto, o Abel Pereira é um exemplo disto mesmo, porque é um maestro que traz afirmação e crescimento ao nosso estágio. É uma figura incontornável do meio sinfónico. Só para dizer que ele, neste momento, é o primeiro trompa solo da National Symphony Orchestra, em Washington, D.C. É também o diretor artístico da Eclipse Chamber Orchestra, na Alexandria, Virgínia, nos Estados Unidos. E também é o mestre principal da Kennedy Center Youth Orchestra, em Washington, D.C. Portanto, é alguém com muita bagagem e que vai trazer uma mais-valia ao nosso estágio. Ele dirige frequentemente nos Estados Unidos, na América do Sul, Europa, Oriente. Portanto, é alguém com uma vasta experiência. Colocá-la ao serviço daqueles que estão aqui a participar connosco neste estágio.
1: E o estágio reúne também jovens músicos de diferentes proveniências. E qual é a importância desta iniciativa para a formação artística e para o desenvolvimento do talento musical também?
0: Nesta sétima edição dos Gestos, temos 105 jovens músicos, que são provenientes de 32 escolas de todo o país, e também algumas da Europa, e depois aos quais também se juntam alunos da Artâmega, como é evidente. Permitam-me só que destaque aqui algumas escolas assim, que são mais conhecidas. Portanto, temos alunos dos principais conservatórios públicos nacionais, que é do Porto, Coimbra e Lisboa. Depois também temos dos conservatórios da Gulbenkian, de Aveiro e Braga, para além de muitos outros conservatórios de todo o país, não é? Porque temos alunos das escolas superiores, 10 de Maio, Universidade do Minho, Universidade de Aveiro, da Academia Nacional Superior de Orquestra, da Escola de Artes da Universidade de Évora, da ESART de Castelo Branco, da Escola Superior Nacional de Orquestra, da Escola Superior de Lisboa. Depois também temos as escolas profissionais representadas com alunos da Artave, da Artime, da Metropolitana, da Escola, da Escola Profissional de Espinho, da Jobra. E depois também temos um aluno que vem do Conservatório Regional de Ponta Delgada, dos Açores, e também temos alunos que vêm depois da Codartes de Roterdão, Países Baixos. Temos um aluno que veio da Dinamarca e temos um que também veio do Instituto Magistral Estatal Regina Margarita de Palermo, Sicília, e portanto está connosco este ano. Portanto, ao todo, só para também para perceberem a dinâmica e a dimensão deste projeto, nós começámos em 2018 e para conseguir 42 inscrições foi difícil. Neste momento estamos com, este ano tivemos 300 inscrições e só foram admitidos 100. Portanto, quer dizer que 200 ficaram de fora. Portanto, neste momento, nós estamos a selecionar os melhores músicos que há a nível de alunos do ensino secundário e superior que há em Portugal. Portanto, nós temos aqui a nata da música, neste momento, a frequentar o estágio de orquestra. Portanto, é sinal que eles procuram, porque reconhecem neste estágio uma mais-valia para o seu crescimento enquanto músicos.
1: E falando nessa qualidade, porque selecionar 100 em 300, escolhe-se de facto os melhores, dos melhores, do melhor que existe no nosso país e não só, até pelas referências que fez. Que tipo de repertório é que estes músicos vão interpretar?
0: Essa também será uma das razões que traz muita gente a querer frequentar este estágio. Porque nós procuramos sempre um repertório que seja desafiante. E, portanto, é um repertório que normalmente os alunos que frequentam o ensino secundário e o ensino superior de música querem muito poder tocar em orquestra. Então, desta edição vai ter uma primeira abertura de um compositor contemporâneo, que é o John Adams, com a peça assim mais contemporânea, Short Ride in a Fast Machine, que é de 1986. E depois o prato forte deste concerto será a Quinta Sinfonia de Mahler, portanto, que é uma das obras maiores do panorama sinfónico, do repertório sinfónico, e que está a ser um desafio enorme para os alunos montar esta obra, dada a sua complexidade. Depois, a parte final do concerto vai colocar em palco, para além da orquestra, também o coro geral dos alunos dos cursos básico e secundário de música, o coro de pais e amigos da Artâmiga e também o coro de pais e amigos da Academia de Música de Getalaia, que é de Faf. Eu faço aqui um pequeno parênteses para dizer que também neste sábado, dia 18, durante a manhã, vamos ter o primeiro intercâmbio de coros, para o qual foi convidado este coro de pais e amigos de Getalaia, que depois vai juntar também a nós no concerto de encerramento do concerto de encerramento dos gestos. Portanto, e as obras que eles vão interpretar vai ser o Hino à Juventude, do compositor português Jolie Braga Santos, e também, como fazemos sempre, questão de fazer, que é terminar com o hino da Artâmiga.
1: Carlos Correia, as festas do Marco tradicionalmente não são diferentes de muitas outras festas aqui da região, com momentos de grande animação, popular. Há aqui uma diferença, precisamente, também. Que significado para si e para a Artâmiga participar também com uma proposta cultural desta dimensão sinfónica?
0: É exatamente isso. Nós queremos marcar a diferença. Não é pôr nada contra, mas sim acrescentar. Portanto, é valorizar tudo aquilo que existe, mas dar mais algo diferente a estas festas da cidade. Portanto, um dos principais objetivos deste projeto, dos gestos, é, olhando para os participantes em si, proporcionar-lhes uma experiência em contexto de orquestra sinfónica, que contribua para o seu crescimento e aperfeiçoamento musical técnico e artístico, e também permita melhorar também a experiência, ou permitir dar-lhes experiências enriquecedoras também aos nossos alunos da Artâmiga, porque é importante que tenham esta experiência com alunos que vêm, se calhar, melhor preparados que eles com outra realidade, mas também visa, sobretudo, promover o Concelho de Marco de Canaveses no panorama artístico nacional, não é? Através de um concerto da Orquestra Sinfónica, que, por norma, só é acessível ao público nos grandes centros, Porto, Lisboa, Aveiro, Coimbra. Portanto, normalmente no interior não é

0: Mas o nosso objetivo é mesmo este, é que nós queremos que os marcoenses e os habitantes aqui da região comecem a perceber que existe aqui algo diferente que pode ser aproveitado e, portanto, que nós queremos, sobretudo, que cada vez mais o público que vai frequentar que vai assistir a este concerto seja cada vez mais alargado em nível social e a nível de número, como é lógico. Se calhar queria aproveitar também para dizer que já falamos aqui um bocadinho disso, que era a importância deste projeto para a divulgação do concelho, há bocado falámos disso, mas se calhar para ser mais específico, acho que em números é fácil de perceber. Nós temos connosco esta semana 100 participantes e nós fazemos questão de lhes mostrar um bocadinho do nosso concelho. Levámos sempre a visitar o Museu Municipal, a Igreja de Cisa Vieira, já os levámos a Tom Góbrica, uma tarde inteira na Praia de Bitetes. Portanto, nós procurámos mostrar-lhes aquilo que melhor temos no nosso concelho.
1: Assim como aos produtos endógenos, não é?
0: Sim.
1: Porque são muito apreciados.
0: E a comida que nós lhes damos também. E depois, no dia do concerto, se calhar até no dia antes, vêm muitos dos familiares para assistir ao concerto. Portanto, este número duplica ou triplica. E nós tentamos ensinar a quem nos visita a gostar da marca de Canaveses. E, portanto, acreditamos que mais tarde eles voltem porque gostaram de estar cá. Isso é importante, não é?
1: Exatamente. Então, Carlos Correia, o concerto Artâmega vai decorrer já no próximo sábado, às 17 horas. Quero deixar aqui um convite também aos ouvintes e dizer-lhes o local onde vai acontecer este concerto.
0: Esta é uma das novidades da edição deste ano. Nós temos feito sempre o nosso estágio de segunda a sexta e o nosso concerto tem sido à sexta-feira às 21. O que acaba, depois, um bocadinho por colidir, porque nós não conseguimos ter sempre certeza do término e começava a colidir sempre com outros eventos a acontecer nas festas da cidade. Então, este ano decidimos dar mais um dia de estágio aos alunos, portanto, proporcionar-lhes mais uma noite de divertimento nas nossas festas, que eles também gostam muito de ir às festas da cidade. E vamos fazer o concerto no sábado, às 17 horas, portanto, às 5 horas da tarde. Portanto, é uma altura, é uma hora em que não está a acontecer mais evento nenhum nas festas da cidade. Portanto, toda a gente está livre e disponível para vir assistir a este concerto. A entrada é gratuita e vai acontecer no pavilhão ginásio esportivo da escola secundária do Marco, que está muito bem preparado para receber toda a gente. Portanto, nós preparamos o espaço para que toda a gente se sente bem acolhido. Portanto, é um concerto gratuito, de entrada livre, e é importante que toda a gente, os marcoenses e não só, marquem presença para mostrarem que se sentem orgulho naquilo que a terra tem, naquilo que a terra dá a quem nos visita, e acho que deve ser um motivo de orgulho para toda a gente ter um concerto desta natureza, da Costa Sinfónica, em Marco de Canaveses, de forma gratuita, aberta ao público. E não podia terminar sem agradecer à Câmara Municipal pelo apoio. Porque montar uma dinâmica desta envergadura, apoio logístico por parte da Câmara Municipal, teria sido impossível. Portanto, obrigado.
1: Muito bem, ora, realmente os marcoenses são italeiros, a receber bem, porque não vai ser diferente e presente certamente no concerto sinfónico, sábado, 17 horas, na secundária do Marco de Canaveses. O convite está feito, este e outros para poderem participar precisamente também em outras atividades de festas do Marco 2006, porque são muitos os momentos de animação que vão acontecer por toda a cidade. E passávamos então agora também para a banda mais antiga do país, 300 e tal anos, que recentemente também estreou uma orquestra ligeira de Vila Boquires e que tinha bem há coisa de 10, 12 anos já dado também abrindo o caminho para que a juventude se associe a esta banda filarmónica com a banda Gil de Vila Boquires. E connosco o presidente desta banda mais antiga do país, Paulo Luva, e começo também por o saudar dia, bem-vindo à Marcoense. A banda de música de Vila Boquires volta a ter presença muito forte nas festas do Marco 2026, com dois concertos, um no Jardim Municipal, nada da música pelas da cidade. E no domingo, voltando um bocadinho àquilo que é a tradição das festas, há uns anos esta parte, antes da procissão, haver um concerto de banda de música, não é? Dia.
2: Bom dia, aqui aos meus vizinhos, são meus vizinhos hoje, agradecer o convite. Claro, as festas do Marco poderiam-se realizar, mas não seriam a mesma coisa, digo a mesma coisa que o meu vizinho Carlos, não seria a mesma coisa se não tivesse a presença da banda de música Vila Boquires. Para nós também, é que seria motivo de tristeza participar nestes momentos tão importantes da cidade, mas também para os participantes da nossa banda de música. No domingo, nós iremos marcar presença a partir das 9:30 da manhã, vamos animar a rua. É muito divertido, porque parece cedo, às 9 horas da manhã, mas há sempre muita gente que está à espera que a banda passe. Sempre muita gente que aparece. Houve um ano que não fizemos a entrada de manhã e as pessoas vieram ter comigo. Se tivesse bilhetes, cobrava um bilhete, não é? Porque então não fizeram a arruada e não sei o quê. Disse, pá, houve uma pequena alteração no horário, mas no próximo ano já estaremos cá. Por isso, no domingo iremos fazer então essa arruada, iremos visitar também, sempre fazemos, mas iremos mais uma vez visitar

o hospital, passamos pelo hospital, fazemos ali um pequenino, primeiro pequeno concerto será ali à porta do hospital, para animar ali aqueles nossos amigos que estão lá um pouco mais acamados. Temos nesse domingo no

0: mais uns anos mais atrás sempre fizemos este concerto, depois um ano ou outro não fizemos e voltaram a reclamar as pessoas, e através da reclamação e dessa cobrança dos marcoenses voltámos a ter esse concerto pela tarde, que é sempre um momento também alto, um momento espetacular para os músicos e para as pessoas que vão estar. Depois, ao final do dia, às 21h30, temos o concerto dos nossos mais jovens, que é da Banda Juvenil. Tem um concerto de 30, 40 minutos, desde as 21h30 até às 22h, 22h e algo. E depois, a partir das 22h, vem o grande concerto da Banda de Música de Vila Boa de Quires até às 0 horas.
1: Paulo Silva, isto para dizer, até pelos horários que aí referiu, que são os primeiros a chegar e os últimos a ir embora.
0: Sim, nós abrimos a porta e fechamos. Somos quase como o carpinteiro. Vamos, abrimos a porta e voltamos e fechamos a porta. Mas é muito gratificante. São projetos e são festas que não nos cansam, porque convivemos com muitas pessoas, vemos pessoas aqui nas festas da cidade que quase só os vemos uma vez por ano, porque as pessoas reúnem com familiares e amigos para ver a banda, escutar e ver os concertos. É sempre muito interessante e é algo que fazemos com muita alegria, com muito entusiasmo e não nos cansamos pelo horário, pela carga horária.
1: Como estamos a falar aqui de dois concertos distintos, estamos a falar antes da procissão, antes da banda ir depois fazer também a sua composição a quando da procissão, e depois mais logo à noite vamos ter precisamente também outro concerto. Os repertórios certamente vão ser diferentes, certo?
0: Sim.
1: Outro concerto. Os repertórios certamente vão ser diferentes, certo?
0: Sim, à tarde normalmente os concertos da tarde sempre tem um pouquinho mais de música clássica, apesar que nós somos uma banda que somos uma banda mais de música ligeira, somos mais aligeirados no repertório, mas na parte da tarde sim terá um pouco mais de música clássica e também um bocadinho de música ligeira. À noite o concerto será completamente diferente, é um pouco mais ligeiro, um pouco mais pop rock.
1: Podemos dizer que o concerto então domingo à noite começará como tem sido habitual, com uma atuação da banda, a Juvenil, como falou. Qual é a importância também de incluir este momento no programa das festas da banda mais jovem de Vila Boa de Quires?
0: É importante para a juventude, como dizia mais uma vez aqui o meu vizinho do lado, Carlos, é importante valorizar o trabalho ao longo do ano dos alunos das escolas e também mostrar ao concelho, à cidade, aquilo que é o trabalho que vem a ser desenvolvido no projeto, na nossa escola e na criação da banda juvenil. É uma forma de lhes mostrar a eles, jovens, a importância do palco e que eles se sintam valorizados e que, para que eles vejam também que não é só ensaiar, ou estudar. E chegam estes momentos em que eles são, também, sendo jovens ainda, são os artistas da companhia.
1: A Banda de Música de Vila Boa de Quires tem uma longa história ligada também à cultura, à tradição musical da região. Este papel das bandas filarmónicas, naturalmente, tem aqui um papel importante também, e até porque esta não é a primeira parceria da Banda Filarmónica de Vila Boa de Quires com o município de Marcanavês, até porque fazem já há 3 anos a esta parte o festival, inclusive das bandas, no Parque da Liberdade, e que tem sido um crescendo também de ano para ano. Queres falar um bocadinho aqui também desta tradição e desta cultura das bandas filarmónicas?
0: Acabando as bandas filarmónicas em Portugal, seria a maior tragédia cultural do país, porque das escolas, antigamente das escolas de música, foi onde se começaram a dar os primeiros passos da cultura. E hoje seria um terrível suicídio para a cultura, para a juventude, terminar com esta dinâmica. Eu posso lhe dizer que da nossa escola de música da banda, atualmente tem muitos músicos que são professores, que são músicos profissionais, que são profissionais na GNR ou militares, que são músicos. Quer dizer, a música, como dizia aqui os meus amigos, a música é a linguagem, os gestos que mais portas abrem a nível profissional para a juventude. É pena que realmente muita gente, muito ser humano em Portugal ande distraído, porque a música tem este benefício. Diziam aqui as minhas vizinhas de lado que a música está a rejuvenescer os jovens adultos com quem trabalham. Esta é essa dinâmica daquilo que faz a música na vida do ser humano. Voltando à sua questão e à sua pergunta, falando nestas iniciativas que nós temos criado, não tem sentido nós sermos mais uns. Eu não quero nada disso. Nos projetos que eu estou, e no caso da banda, eu não quero que a banda seja mais um projeto. Não, nós queremos marcar

0: diferença também. E marcar a diferença é trazer novas dinâmicas e novos projetos para o concelho. Valorizar a cultura, valorizar a música, trazendo algo diferente. E foi este desafio que lancei à Câmara há 4, 5 anos atrás, do Festival de Bandas de Música. É algo espetacular, é a cultura. Parece-me, é mais uma banda. Não, as bandas têm todas dinâmicas diferentes, formas de estar diferentes, mas o final é bonito, porque imagina, nós sempre no final do festival juntamos cerca de 500 músicos, que é brutal, 500 músicos a tocar a marcha da cidade de Marco de Canaveses e o hino da cidade. É qualquer coisa de ficar com a pele de galinha, como nós dizemos, o pelo todo arrepiado. Quer dizer, são experiências muitíssimo interessantes. Há 2 anos para cá, quisemos ainda tornar uma dinâmica ainda mais arrojada e trazemos músicas de fora de Portugal para cá, que tem sido um casamento brutal, perfeito. Tem sido uma experiência espetacular. E esta mais recente, este ano, trouxemos uma banda filarmónica de Espanha. E trouxemos também de Espanha uma banda de gaitas de foles, onde eu também sou participante, e trouxemos um conceito novo que foi... Eu sou DJ, como disse o Raul, já fiz vários concertos com a nossa banda, e este ano fizemos algo brutal, que foi fazer um concerto num conceito eletrónico com a banda de gaitas, que foi qualquer coisa de espetacular.
1: Isso quer dizer que a maior linguagem do mundo é, sem dúvida, a música.
0: Não é o inglês, é a música. Não é o inglês, é a música mesmo.
1: Em que qualquer cidadão de que país seja, se lhe puser uma partitura à frente, todos sabem ler e todos tocam com o mesmo sentimento e com a mesma emoção.
0: Tocar música não é preciso, claro, se puder aprender música muito melhor. Estava a desafiar aqui a minha vizinha de lado para ela aprender. Mas veja, nesta banda que eu faço parte, a banda de gaitas, 99% das pessoas que tocam não sabem música. Não sabem música. Memorizam e tocam. Quer dizer, eu faço concertos com eles, claro, eu fico preocupadíssimo, porque uma coisa é eles estarem a tocar sós, outra coisa é eles tocarem ao ritmo da batida, que aquilo não para. E então eu estava a ver que aqui o maestro da banda, porque eu não sou o diretor da banda, apenas colaboro e faço músicas para ele, para a banda, mas estava a ver que ele ia dar um track, porque ele estava tão nervoso, tão preocupado, que foi o nosso primeiro concerto nesta dinâmica da eletrónica. Então ele estava muito preocupado, porque ele sabe que a mesa não para, a batida não para. Então se eles estão a tocar sozinhos, podem ir mais lentos ou mais rápido, mas com a batida, aquilo não para. Mas é espetacular, essas pessoas que não sabem música, esta linguagem musical é brutal, leva as pessoas a serem felizes, a saírem do seu estado e ficarem mais eufóricos, é divertido, e fazemos aqui uma fusão, uma comunhão que é espetacular, ver aquilo que as pessoas podem fazer através da música.
1: Mas as bandas filarmónicas também se têm adaptado no decorrer dos tempos, até porque elas hoje fazem fusão com bandas de rock, como Sim. A banda filarmónica de Bilbao de Quires já fez 2 concertos com os Quinta do Bill, como poderá fazer com Paulo Bilac, com outros tantos, como a Sara Correia, Sim. como qualquer do género musical. Isso para dizer também que tem acompanhado a inovação dos tempos, não é?
0: As bandas de música de Portugal, falo no geral, e depois vou falar um pouquinho da de Bilbao de Quires, têm hoje um papel muito ativo ainda na sociedade e no panorama filarmónico e nas festas.
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